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3: Não tem jeito, meu compadre. Vambora. Ela vacilou comigo, nós estamos aí, né? Tudo certo.

0: 21 horas e 16 minutos.
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3: 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Você

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2: Oh, Rio Preto. Diego Arnaldo, Zé Neto e Cristiano junto e misturado, hein?
3: Essa é complicada.
2: Nunca aconteceu comigo.

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6: Ao som das melhores músicas nessa hora, só caprichamos na programação musical. Dá um espacinho aí pra mim. Eu sou o Jonathan Marques, que eu vou invadir sua vida com um clássico na segunda-feira, gente. Última.

0: Esse cantor trata-se de Bruce Springsteen e a música I Am Gone Down. 6L6, eu me lembro. É pra começar mais uma semana pra curtir altos agits, altos lances aqui na rádio. Pedro Sol, Você Não Vem. Essa foi de novela, começar de novo. O ano era 2003, 1991, pra começar esse 27 de julho. Losing My Religion, a banda R.E.M.
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0: Por Você e Drew Hill, Never Make a Promise, música de 97, Skank se preparando pra tocar.
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0: Top demais, tá com a gente, tá com o Reviva, matando saudade na segundona, acima do sol, banda mineira em Skank.

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1: Meia-noite e 15 minutos.

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0: Compadre, comadre, estamos chegando aqui no Clube do Caipirão, defendendo as tradições culturais de nossa terra com grandes sucessos do nosso cancioneiro. Muita música, alegria pra você, que é o melhor ouvinte do mundo. Vamos que vamos!
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0: A sonoplastia do meu irmão companheiro Zé Luquinha, assessoria e produção da Dona Juju. Juntos nós vamos reviver um passado tão vivo e presente na história e na memória de cada um de nós amantes da música sertaneja. Com a proteção de Deus, estamos chegando!

0: Moda bonita demais, boiada perdida com Zilo e Zalo, abrindo com chave de ouro mais uma edição do nosso Clube do Caipirão.
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0: Opa, que maravilha, mais uma vez seja muito bem-vindo, compadre, bem-vinda, compadre, ao nosso Clube do Caipirão, edição especial sempre junto com você. A Juju já foi ajeitar um cafezinho pra nós, o Luquinha tá ali separando mais umas modas, e nós vamos juntos recordando os grandes momentos da nossa música sertaneja, e a moda por aqui não para.
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1: Ó, o nosso programa de rádio, ele tem o objetivo de preservar a cultura caipira e a música sertaneja raiz. Por isso, nós temos alguns parceiros que nos dão um apoio cultural para continuarmos firmes nesse projeto.
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1: Uma super terça-feira. Bom dia!

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2: E o nosso Clube do Caipirão está no ar desde 2008, defendendo a viola, a cultura, as tradições de nossa terra, sempre mantendo firme o melhor do nosso cancioneiro rural e da música tradicional, trazendo desde as raridades, as pioneiras da nossa canção, até mesmo as músicas mais novas, mas sempre dentro do estilão do sertanejo raiz, tradicional e romântico. 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
2: Já já tem mais moda.
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2: É o Clube do Caipirão aqui pela Paixão FM. Bom dia.
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2: É o Clube do Caipirão, defendendo a viola caipira, as tradições de nossa terra. Bom dia pra você que tá chegando agora, você que já vem com a gente, seja muito bem-vindo. Tem muita moda boa pra gente ouvir.
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2: Agora no jeito, Pensão da Estrada, com o Rei Gaspar e Majestade.

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2: E você que acompanha a nossa programação aqui do Clube do Caipirão, você pode ouvir o programa novamente em nosso canal do YouTube. 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
2: Aqui a moda não para, é uma na sequência da outra, toca mais

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2: Vamos cuidar do nosso meio ambiente.
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2: Valeu, Wilson Sartori, pelas dicas. É isso aí, vamos cuidar do meio em que vivemos, vamos cuidar do nosso meio ambiente.
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2: Ótima terça, bom dia!

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2: Tá na hora de levantar, compadre, comadre. Fica enrolando, não.
4: Levanta, empiastro, vai trabalhar.
2: Já, já, tem muito mais sucessos pra você. Eu vou ali, já volto, é um coicinho só.
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2: É o Clube do Caipirão aqui pela Paixão FM 87.9. Bom dia!
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2: Já estamos de volta com o Clube do Caipirão, maior programa sertanejo raiz do rádio.
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2: Agora no jeito, rédeas do possante, Ana Castela e a nossa rainha dos caminhoneiros, Sula Miranda.

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2: Agora para o que você está fazendo, chegue mais próximo do rádio, aumenta o volume. Vamos ouvir Os Bastião no humor caipira do Clube do Caipirão.
3: Gente, Bastião tá aqui não, mas vou contar um caos pra vocês. Ô, gente, tem um dia com um colega meu, eu trombei com ele na praça. Ele tava na praça sentado lá e ele falou comigo que ele ficava vigiando uma menina, que ele era doido pra perguntar um negócio pra menina, e a menina todo dia ia no banheiro público da praça. Aí eu falei, ih, tá interessado na menina, pronto, tá querendo agora conversar com ela. Aí eu falei com esse, meu filho, hoje você toma coragem, você vê ela todo dia, mas hoje você toma coragem, vai lá e pergunta ela. Hein? Aí, não, hoje eu vou tomar coragem então. Aí a menina entrou no banheiro, na hora que ela saiu, aí ela tomou coragem. Ele, agora eu vou lá. Falei, eu vou com você pra ver se você vai falar mesmo. Ô, gente, eu achando que ele ia perguntar se a tinha namorado, se queria dar umas paqueradas nela, né? Não, será que perguntou ela? Aqui, você já deu sua cagadinha hoje? Ó, vê se pode entender, gente.
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2: Aí, Os Bastião, aqui no Humor Caipira do nosso Clube do Caipirão. Siga no Insta, @osbastiãosg. Amanhã tem mais caos pra você.
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2: Aqui a moda não para, é uma na sequência da outra. Toca mais uma, companheiro.
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2: Vamos com o Minuto do Caminhão para você que tá na rodagem, tá no trecho, cruzando as estradas do nosso Brasil.
3: Um costume perigoso que ainda existe em muitas oficinas é achar que os parafusos, porcas e abraçadeiras só variam em suas medidas. Num caminhão moderno, qualquer improviso pode dar um problema.

0: As porcas autotravantes não podem ser trocadas por peças simples e ainda existem as versões especiais para os locais com altas temperaturas. E esqueça as abraçadeiras comuns de lojas de ferragens. Use os tipos e materiais certos, além dos alicates profissionais na instalação e aperto. Para rodar seguro e tranquilo, nunca economize com esses itens. Compre tudo original ou busque uma loja de autopeças especializada. Quer saber mais sobre o mundo dos pesados? Aqui todo dia tem novidade para você.
1: São as dicas para os amigos da estrada. Você que tá na boleia do bruto, obrigado pela carona. Lembrando que o Clube do Caipirão é o limite aí do seu rádio.
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1: Uma super terça-feira. Bom dia!

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2: Agora, junto com a FAESP, Federação da Agricultura do Estado de São Paulo, Senar, Serviço Nacional de Aprendizagem Rural e Sindicatos Rurais, vamos com o informativo do agro, deixando você logo cedo muito bem informado. O projeto Semeadoras do Agro, promovido pela Comissão Semeadoras do Agro da Federação da Agricultura e Pecuária do Estado de São Paulo, a FAESP, realizou na última semana uma série de encontros em 7 municípios paulistas, reunindo mulheres do campo em uma programação voltada ao empreendedorismo, à formação de lideranças femininas e à promoção da saúde. Desenvolvido em parceria com o SEBRAE de São Paulo e com o apoio dos sindicatos rurais, prefeituras e entidades locais, o projeto percorre o interior paulista, com os ciclo de 4 módulos de capacitação. Ao longo dos encontros, o presidente da Comissão Semeadoras do Agro, Juliana Farrá, e a vice-presidente Adriana Menezes, e a integrante da comissão, Maria Lúcia Ferreira, compartilham experiências sobre a jornada de crescimento profissional e o fortalecimento da atuação feminina no agronegócio. A programação também inclui orientações sobre prevenção à saúde da mulher, apresentadas pela ONG Orientativa. Para mais informações, boletins e outros dados do Agro Paulista, visite o site faespsenar.com.br. É o informativo do agro, junto com a FAESP, Senar e Sindicatos Rurais, deixando você logo cedo muito bem informado aqui no Clube do Caipirão.
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4: Com muita alegria estamos aqui pela nossa Paixão FM 87.9 no seu rádio, pra toda Pardinho, toda a nossa região. Que beleza, é o Clube do Caipirão.
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4: Ó, nós outra vez aqui defendendo a viola caipira, as tradições de nossa terra aqui no Clube do Caipirão. Não é só modão.
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4: No jeito Deusa do Araguaia, com Lindomar Castilho.

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3: Puxando na memória, tem muita moda boa, lembra dessa?

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1: E vamos ouvir Divino Donizete, os violeiros do Brasil, com Carreiro e Capataz. Ótima terça, bom dia!

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0: E vamos falar de saúde. 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
0: Uma pausa para o break. Eu vou ali e já volto.
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0: Como é bom estar contigo em mais um amanhecer do nosso interior, aqui no Clube do Caipirão, abrindo o baú da música sertaneja.
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0: Vamos ouvir a Pousada dos Três Coqueiros com Wilker e Iago.

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1: Ótima terça, bom dia!

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2: Vamos ouvir a bonita composição do nosso amigo Valdemar Reis. Era lindo meu lugar, na interpretação Pedro Violeiro e o seu pai, o seu Zé Melo. É o Pedro Violeiro, o trovão do Brasil.

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2: Tá na hora de levantar, compadre. Acorda, Zé.
4: Você não me ouviu não, Zé. Eu disse que tá na hora de acordar. Eu disse, acorda e levanta, homem.
2: E ó, fique ligado, porque eu vou ali e já volto com muito mais pra você.
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2: Muita gente levantando cedo querendo pedir música, e música da boa aqui no Clube do Caipirão. Mande sua mensagem, ligue 14 3886 1415. É Paixão FM.
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2: É o Clube do Caipirão pelo rádio, pela internet. O negócio é defender as tradições de nossa terra com as músicas que marcaram época. Bom dia!
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2: Vamos ouvir o Teodoro Sampaio e a Ana Castela. Se a casa cair...

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1: Bem, meus amigos, chegamos ao final de mais uma edição do nosso Clube do Caipirão, agradecendo você pelo carinho da sua companhia, da sua audiência. Fique com Deus, com ele também voando. Até mais.
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0: Oração da Manhã. Meu primeiro bom dia sempre vai para Deus. Agradeço, Senhor, pelo despertar, por ter podido descansar o meu corpo e o meu espírito, renovar as minhas energias para este novo dia que acaba de me ser entregue nas mãos. Que eu tenha sabedoria, paz e caridade para fazer deste dia especial para mim e para todos que amo e quero bem. Que eu contribua com este presente que me foi dado, fazendo a minha parte e trazendo na mente uma pergunta para lembrar todas as vezes em que me sentir confuso sobre o que devo fazer. O que Jesus faria nessa situação? Peço, Deus, sabedoria para lidar com as situações que sei que me serão impostas neste dia. Que não adianta evitar, que precisam que eu as enfrente para que elas não me oprimam e nem me criem problemas maiores do que deveriam criar. Peço que o Senhor abençoe e guarde toda a minha família, aonde quer que eles estejam, na atividade que estejam fazendo. Que eles saiam de casa protegidos pelos teus anjos, sejam guardados e deles se afaste toda forma de mal, de perigo, violência, e que possam voltar para casa em segurança. Obrigado, meu Pai. Bom dia. Pai nosso que estás no céu, santificado seja o vosso nome. Venha a nós o vosso reino. Seja feita a vossa vontade, assim na terra como no céu. O pão nosso de cada dia nos dai hoje. Perdoai-nos as nossas ofensas, assim como nós perdoamos a quem nos tem ofendido. E não nos deixeis cair em tentação, mas livrai-nos do mal. Amém.
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0: 16:16.
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0: 7:15.
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1: Olá, terça-feira, 4 de agosto de 2026. É hora de informação, é hora de destaques, é hora de você acompanhar junto com a gente os principais assuntos do Brasil e do mundo desta terça-feira, os últimos assuntos que movimentaram também a segunda-feira, o nosso início de semana. Muito obrigado mais uma vez a você que do seu trabalho, da sua casa, do seu automóvel, nos prestigia, nos concede essa audiência tão importante e confia aqui em nosso informativo a grande missão de levar estas notícias até você. Muito obrigado mais uma vez. Hoje, dia 4 de agosto, é dia do sacerdote, dia de São João Maria Vianney, dia do padre, dia da CUC e dia de você ficar bem informado aqui no JVN. A gente começa falando sobre os pré-selecionados ao FIES para o segundo semestre. Tem até às 23 horas e 59 minutos de hoje para complementar dados informados na inscrição. Os estudantes devem fazer o procedimento no site do FIES Seleção. Lembrando que é preciso o login do portal gov.br. A lista de pré-selecionados está disponível no portal único de acesso ao ensino superior. O FIES tem o objetivo de ampliar o acesso ao ensino superior. O processo seletivo inclui reserva de 50% das vagas para estudante com renda familiar por pessoa de até meio salário mínimo. Os candidatos que não foram pré-selecionados na chamada única estão automaticamente na lista de espera para preenchimento das vagas não ocupadas, observada, claro, a ordem de classificação. Nessa etapa, a pré-seleção ocorrerá de 7 de agosto a 24 de setembro. Portanto, se você foi selecionado, pré-selecionado, tem até as 23 horas e 59 minutos de hoje para complementar os dados na inscrição. E os candidatos do Enseja 2026 já podem consultar a cartilha do participante, redação, disponível no portal do Instituto Nacional de Estudos e Pesquisas Educacionais Anísio Teixeira, o INEP. A prova está marcada para o dia 23 de agosto, junto com a parte objetiva do exame regular no Brasil. A cartilha também recomenda que o participante use a folha de rascunho para planejar e revisar o texto antes de transcrevê-lo para a folha de redação definitiva. Este é o JVN, sua dose diária de informação, aliás, informação e prestação de serviço também. Seja bem-vindo, você acompanha ainda hoje.
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1: Casos de sarampo sobem para 16 em São Paulo. Campanha Nacional de Multivacinação está a todo vapor. STF derruba restrição e a compra de veículos por pessoas com deficiência. Procura pela primeira CNH aumenta 222%. Emissão de notas fiscais com CBS e IBS começaram. 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
1: O estado de São Paulo confirmou ontem o 16º caso de sarampo este ano. No total, foram identificados 13 pacientes na capital, 2 em São Bernardo do Campo e 1 em Guarulhos, sendo 7 homens e 9 mulheres. A maioria, 10, é de bebês com até 1 ano de idade. Os demais são adultos com idades entre 20 e 50 anos. A Secretaria Estadual informou que a cobertura vacinal da tríplice viral, que protege contra sarampo, caxumba e rubéola, é de 77,5% para a primeira dose e 65,5% para a segunda dose. A meta estabelecida pelo Ministério da Saúde é de 95% para cada uma das doses. Qualquer cobertura abaixo desse percentual representa risco aumentar de circulação da doença, como que a gente está observando. A Campanha Nacional de Multivacinação 2026 teve início ontem. A mobilização segue até o dia 1º de setembro com o objetivo de aumentar a cobertura vacinal. A campanha inclui a vacina contra o sarampo. A vacinação é gratuita pelo Sistema Único de Saúde, o SUS, e está disponível em todas as unidades básicas de saúde, as UBSs, e pontos de vacinação de todo o país. Quem está com o esquema vacinal incompleto pode aproveitar a campanha para tomar também as doses que ainda não foram aplicadas. A mobilização terá o ponto alto no Dia D Nacional, realizado no sábado 22 de agosto, em todo o país. Entre as vacinas disponíveis estão a BCG para tuberculose, tríplice viral, poliomielite, inativada, rotavírus, pneumocócica 10 valente, a conjugada, meningocócica C conjugada, a meningocócica ACWY, influenza, Covid-19, febre amarela, papilomavírus humano, HPV, varicela, DTP, hepatites B e A.
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1: O Supremo Tribunal Federal decidiu ontem derrubar o trecho da reforma tributária, ou seja, uma lei que restringiu a isenção fiscal para a compra de automóveis por pessoas com deficiência, os PCDs, com transtorno do espectro autista. Por unanimidade, o plenário do STF julgou inconstitucional o trecho da lei que garantiu a redução a zero das alíquotas do IBS e da CBS incidentes sobre a venda de automóveis nacionais somente para pessoas com deficiência de grau moderado ou grave, excluindo assim pessoas com autismo de nível de suporte 1 ou com deficiência considerada leve, por exemplo. O entendimento foi firmado a partir de duas ações de inconstitucionalidade protocoladas pelo Instituto Nacional de Direitos da Pessoa com Deficiência, Oceano Azul, e a Associação Nacional de Apoio às Pessoas com Deficiência. O voto, acompanhado pelos ministros Flávio Dino, Cristiano Zanin, André Mendonça, Nunes Marques, Luiz Fux, Dias Toffoli, Carmen Lúcia, Gilmar Mendes e o presidente Edson Fachin. Para o ministro Alexandre de Moraes, a restrição é inconstitucional. Ele disse que essa definição de exclusão total, seja de pessoas com deficiência leve, seja de pessoas com transtorno do espectro autista nível 1, é inconstitucional perante a justiça.
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1: O número de habilitações emitidas no país aumentou 15% neste ano, mas a procura pela primeira CNH subiu 222% na comparação com o mesmo período do ano passado. Isso é fácil de se explicar. Os dados são do Ministério dos Transportes, que afirma que a procura tem aumentado cada vez mais após a flexibilização das regras para a obtenção do documento. No fim do ano passado, acabou a obrigação de frequentar a autoescola para conseguir a CNH, por exemplo. A pasta diz que a diferença entre o crescimento dos requerimentos e das emissões é esperada, porque os candidatos precisam percorrer todas as etapas do processo. Entre janeiro e julho deste ano, foram protocolados mais de 6 milhões e 500 mil requerimentos para a abertura do processo. Deste total, 1,7 milhão de pessoas finalizaram o trâmite e conseguiram emitir a nova CNH. O aumento de 15% nas CNHs emitidas varia conforme o estado e a região. O maior crescimento foi registrado na Paraíba, com elevação de 71%. Em seguida, aparecem Acre, com alta de 59%, Sergipe, 57%, Rio Grande do Norte, 54% e Piauí, 49%. No resultado regional, Nordeste lidera o ranking com alta de 30% nas emissões. Em seguida, estão as regiões Sul e Norte.
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1: Começaram a valer a obrigatoriedade de preenchimento dos campos da Contribuição sobre Bens e Serviços, a CBS, e do Imposto sobre Bens e Serviços, IBS, em parte dos documentos fiscais eletrônicos emitidos no país. A medida integra a implementação da reforma tributária sobre o consumo e alcança, nesta primeira etapa, documentos como a nota fiscal eletrônica e a nota fiscal de consumidor eletrônica. Outros modelos terão a exigência implantada de forma escalonada até janeiro de 2027, conforme cronograma divulgado pela Receita Federal e pelo Comitê Gestor do IBS. Segundo os órgãos responsáveis, o objetivo é permitir uma implantação gradual do novo sistema, dando mais tempo para empresas e desenvolvedores adaptarem seus sistemas fiscais. Inicialmente, todos os documentos fiscais eletrônicos passariam a exigir o destaque da contribuição de bens e serviços e do Imposto sobre Bens e Serviços, tributos criados pela reforma tributária a partir de 3 de agosto. Com o novo ato conjunto publicado pela Receita e pelo Comitê Gestor do IBS, a implementação será feita em etapas. Cada tipo de documento terá um prazo diferente para começar a informar novos tributos.
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1: O dólar fechou esta segunda-feira cotado a R$ 5,08, operando próximo da estabilidade após o alívio das tensões geopolíticas no Oriente Médio. A suspensão dos ataques dos Estados Unidos ao Irã e a sinalização de um acordo entre os países reduziram a busca pela moeda americana como ativo de proteção. O euro, por sua vez, encerrou o pregão cotado a R$ 5,86. Já o Ibovespa fechou estável nesta segunda-feira aos 178 mil pontos. O anúncio foi de trégua entre os dois países em conflitos no Oriente Médio. Com isso, o recuo das ações de petroleiras e mineradoras acabou pesando sobre o desempenho da Bolsa Brasileira. O volume total negociado da B3 foi de R$ 21,7 bilhões em mais de 2.847.900 negócios. Os dados da Bolsa podem ser consultados também no site da B3.
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3: Olá, hoje é terça-feira e você confere a previsão do tempo para a região norte. Predomínio de calor, visão de pancadas de chuva isolada no Acre, Amazonas e Roraima. No Pará, Tocantins e Amapá, o tempo fica mais firme com baixa chance de chuva. Para a região nordeste, chove de forma fraca moderada no litoral, principalmente entre Maranhão, Piauí e a faixa leste da região. No interior, o tempo permanece seco, ensolarado e quente. Para a região centro-oeste, tempo firme na maior parte da região, com sol e baixa umidade do ar. O calor predomina em Goiás, Mato Grosso e Distrito Federal. Para a região sudeste, sol entre nuvens na maior parte da região, a possibilidade de chuva fraca isolada no litoral do Espírito Santo, enquanto São Paulo, Rio de Janeiro e Minas Gerais seguem com tempo estável e temperaturas elevadas durante a tarde. Para a região sul, atenção para chuva e temporais, especialmente no Rio Grande do Sul, Santa Catarina e Paraná, também podem registrar pancadas de chuva ao longo do dia, com risco de volumes elevados em algumas áreas.
1: Fechamos aqui a primeira parte do Jornal Virou Notícia, a informação com agilidade que você precisa. Daqui a pouquinho, atualizando as pautas da segunda parte do programa, trazendo todas as informações do agronegócio. Vamos falar das loterias, destaques também do esporte e, para você que nos acompanha, muitos outros assuntos importantes do Brasil e do mundo. Até já.
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1: Olá, já estamos de volta com o JVN. Informação na medida certa. Pesquisadores identificaram resíduos compatíveis com sangue em áreas do antigo DOI-COD de São Paulo. um dos principais centros de repressão da ditadura militar brasileira. E sob sucessivas camadas de tintas e reparos, ao longo dos anos, foi identificado um calendário gravado na parede de um banheiro. Coordenada pela Universidade Federal de São Paulo, a Unifesp, a pesquisa combinou arqueologia, análise do edifício e técnicas das ciências forenses para examinar espaços historicamente associados a detenções, interrogatório, tortura no período ditador e revelar assim parte da história perdida ou pelo menos oculta do Brasil nessa época. Os resultados obtidos em uma antiga enfermaria e em salas de interrogatório levaram à identificação de resíduos hemáticos. Em uma das amostras coletada em uma antiga sala de interrogatório, a sala 7, um teste confirmatório apresentou resultado positivo para sangue humano. As análises laboratoriais, no entanto, não permitem determinar quando esse material foi depositado, nem se foi possível recuperar perfis de DNA. Provavelmente em razão da degradação das amostras, das condições ambientais e das reformas que foram feitas no edifício desde então. Porém, o contexto arqueológico, que é uma das frentes da pesquisa, forneceu elementos que permitiram associar as amostras ao período de funcionamento do DOI-COD. Outro resultado da investigação surgiu em um banheiro do terceiro andar. Sob diferentes camadas de tinta e reparos, a equipe encontrou números e inscrições gravados diretamente na parede. O conjunto foi interpretado pelos pesquisadores como um calendário, com marcações correspondentes aos dias 23 a 31 de outubro e 1º a 4 de novembro. Segundo os pesquisadores, o calendário constitui uma marca material da experiência do encerramento e da tentativa de manter a percepção do tempo dentro do espaço repressivo. A relação entre as datas e os dias da semana indicou inicialmente duas possibilidades para a produção do calendário 1970 e 1981. Localizado na Rua Tutóia, na zona sul da capital paulista, o complexo reunia celas, salas de interrogatório, espaços administrativos, estruturas de vigilância e ambientes utilizados para tortura. Para definir ou redefinir os pontos de investigação, a equipe combinou documentos históricos, testemunhos e análise das transformações que aconteceram no edifício.
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1: Um sistema de monitoramento de velocidade em rodovias federais tem revelado um comportamento preocupante dos motoristas. É a infração mais comum e também uma das mais perigosas. A cada hora são registradas mais de 800 multas por excesso de velocidade nas rodovias federais do país. Mas o número pode ser bem maior. O monitoramento feito em dois radares separados por 11 quilômetros perto de Uberaba, em Minas Gerais, mostrou que muitos motoristas freiam diante do equipamento, mas voltam a acelerar logo em seguida. A concessionária calcula o tempo gasto entre os dois pontos para estimar a velocidade média do percurso e assim sabe que o motorista espertalhão, depois de passar pelo radar, acelerou e chegou mais rápido no próximo radar, não compatível com a velocidade estabelecida para aquele perímetro. No primeiro semestre, 1.500 motoristas passaram acima do limite em um dos radares. Mas quando a concessionária analisou a velocidade média entre os dois equipamentos, o número de infrações foi 66 vezes maior.
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1: Um açougueiro de um supermercado atacadista foi preso em flagrante na tarde de ontem por suspeita de esfaquear três colegas em Jundiaí. Em interrogatório, o suspeito disse que queria matar os três colegas por acreditar que era perseguido por eles. Policiais militares foram acionados e verificaram o supermercado que três pessoas foram atacadas pelo homem de 48 anos. O suspeito foi encontrado ainda em posse da faca que teria sido utilizada no crime contra os três açougueiros.
14: Segundo o boletim de ocorrência, o homem confessou que pretendia de fato matar os três colegas e tirar a própria vida na sequência. As vítimas de 25, 28 e 37 anos foram socorridas e levadas para atendimento médico. O estado de saúde delas não foi divulgado até o fechamento desta matéria. Uma testemunha disse à polícia que o suspeito, momentos antes do ataque, estava afiando uma faca e afirmando que mais tarde aconteceria uma tragédia. Uma das vítimas contou que estava trabalhando no açougue quando foi surpreendido pelo colega. Segundo a vítima, declarou que o suspeito afirmava frequentemente aos colegas que havia cometido um homicídio e que voltaria a matar pessoas. Em interrogatório, o suspeito disse que afiou a faca previamente para matar os três colegas por acreditar que era perseguido. Ele falou que havia planejado os ataques há cerca de um mês e que a advertência recebida motivou a execução do plano. O suspeito contou que já havia falado com superiores e funcionários que era capaz de praticar uma grande loucura. Polícia Civil indiciou o homem por tripla tentativa de homicídio qualificado.
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14: O mercado físico nacional do café arábica abriu o dia de hoje operando com forte sustentação de preços e excelente movimentação nas bolsas de mercadorias. A saca de 60 quilos do tipo 6, bebida dura para melhor, está cotada na média de R$ 2.062. A firmeza reflete a consolidação dos estoques globais restritos e o avanço constante dos trabalhos de colheita no campo sob tempo seco. O mercado de cítricos registra um dia de intensa pressão compradora por parte das indústrias de suco e preços bastante firmes nas praças produtoras. A caixa de 40 quilos da laranja pera, posta na fábrica de esmagamento, atinge a marca de R$ 99,80. A oferta limitada de frutas de padrão superior mantém os estoques globais em patamares ajustados. O mercado nacional do feijão carioca apresenta um dia de preços sustentados e ritmo constante de negócios no atacado brasileiro. A saca de 60 quilos do grão padrão nota 9 está cotada na média de R$ 277,50. A disponibilidade restrita de lotes com coloração clara força as empresas empacotadoras a aceitarem os valores firmes pedidos pelos produtores. A avicultura de corte nacional registra excelente liquidez e escoamento regular nos principais canais de distribuição do país. O quilo do frango resfriado no atacado paulista está sendo comercializado na média de R$ 7,90. A proteína avícola mantém altíssima competitividade nas gôndolas dos supermercados frente aos cortes tradicionais de carne vermelha.
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14: Bem, a gente começa com a dupla cena. Concurso de número 2.991. Primeiro sorteio. 03, 23, 24, 27, 37, 38. Ninguém acertou seis dezenas. No segundo sorteio, 01, 19, 29, 30, 44, 49. Também ninguém acertou as seis dezenas. O prêmio está reservado agora para amanhã em R$ 600 mil. No primeiro sorteio, tivemos três apostas, acertando cinco números, cada uma leva R$ 12.180,43. 268 fizeram quatro acertos, o prêmio será de R$ 156,41. No segundo sorteio, quatro apostadores fizeram cinco acertos, vão levar R$ 8.221,79. 266 apostas acertaram quatro números. O prêmio será de R$ 156,99 para cada. Vamos agora direto para a Quina, concurso de número 7.082, também realizado ontem à noite. As dezenas foram 17, 38, 50, 63 e 78. Ninguém acertou cinco dezenas. O prêmio acumulou agora para hoje em R$ 3.600.000. 26 apostadores acertaram 4 números, cada um leva R$ 12.675,20. 2.033 apostas acertaram 3 números. O prêmio de cada uma será de R$ 154,38. Vamos agora para Loto Fácil. Concurso de número 3.752. As dezenas foram 02, 03, 06, 07, 09, 10, 11, 12, 13, 14, 15, 16, 17, 21 e 24. Ninguém acertou 15 números. O prêmio acumulou agora em R$ 5 milhões para hoje. 151 apostas acertaram 14 números. O prêmio de cada uma será de R$ 2.619,52. Vamos agora para a Lotomania, concurso de número 2.958. As dezenas sorteadas foram 03, 04, 07, 11, 12, 21, 26, 33, 38, 71, 73, 74, 78, 80, 84, 88, 89, 92, 94 e 95. Ninguém acertou 20 dezenas. O prêmio acumulou agora em R$ 7 milhões para o sorteio de amanhã. 4 apostadores fizeram 19 acertos. O prêmio de cada um será de R$ 71.558,30. 60 apostas fizeram 18 acertos. O prêmio de cada um será de R$ 2.981,60. 619 apostas acertaram 17 números. O prêmio de cada uma será de R$ 289.
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14: E o esporte são os destaques finais do JVN de hoje. Começamos com jogos que aconteceram ontem pelo Campeonato Brasileiro Feminino. Nós tivemos as meninas do Flamengo recebendo o Corinthians e perdendo em casa para as Brabas do Timão pelo placar de 1-0. O único jogo da Copa do Brasil ontem teve o Atlético Paranaense vencendo em casa a equipe do Vitória pelo placar de 2-0. Para hoje, teremos jogos pela Copa do Brasil. Juventude e Atlético Mineiro se enfrentam às 19h30. E às 9h30 da noite, tem Remo e Santos. Muito obrigado pela sua audiência, pela sua confiança no JVN. Nosso informativo volta amanhã com os principais fatos do Brasil e do mundo.
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4: Bom dia pra você que sintoniza 87.9. Rádio Paixão FM tá começando mais um Manhã 87. E por aqui você já sabe que tem muita música boa. Você pode participar pelo 996-61-5879. Já ia passar telefone errado pra vocês, hein? Ai, ai, hein? Daqui a pouquinho, a partir das 9 horas, tem o Guia Astral e tudo que o seu signo te reserva, você fica sabendo por aqui. Tem mais uma novidade, hein? Hoje, às 10 horas da manhã, a gente vai conversar com o Sérgio Vieira. A gente vai contar uma história pra vocês aqui na rádio e a gente vai pedir a colaboração de você, ouvinte, dos 87.9. Então fica ligado pra você entender tudo que vai rolar, tá? Tem muita notícia, tem muita informação e, claro, muita música boa. Pra começar, Temple of the Dog, Hunger Strike.

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7: 9-6, bora começar nosso guia astral de hoje.
5: Aries,
7: a terça-feira favorece decisões importantes e novos começos. A sua iniciativa estará em alta e o momento é ideal para você colocar projetos em prática. No trabalho, confie na sua capacidade de liderança. No amor, uma conversa sincera pode fortalecer ainda mais a relação. A sua cor para hoje é vermelho. O dia pede mais calma, planejamento e principalmente questões financeiras. Evite agir por impulso e organize melhor as suas prioridades. No amor, a cumplicidade cresce quando você demonstra carinho e atenção. A sua cor de hoje é verde.
5: Gêmeos.
7: A sua comunicação estará em evidência, favorecendo reuniões, estudos e novos contatos. Aproveite para expor as suas ideias e resolver pendências. Na vida afetiva, o diálogo será o caminho para manter a harmonia. A sua cor para hoje é amarelo.
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7: 97. Tem Taylor Swift e Post Malone, Fortnite.
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4: De volta, Alice Merton, No Roots. Tivemos Maiara e Maraísa, Narcisista.
5: Câncer,
4: a carreira recebe boas energias e o seu empenho tende a ser reconhecido. Mantenha o foco nos seus objetivos e aproveite as oportunidades que surgirem. No amor, segurança e confiança fortalecem a relação. A sua cor para hoje é branco.
6: Leão,
4: o seu brilho pessoal continua em alta e será um excelente dia para mostrar os seus talentos. A criatividade favorece novos projetos e desafios. No romance, o clima promete paixão e momentos especiais. A sua cor é dourado.
7: Virgem,
4: a rotina pede organização e equilíbrio. Evite assumir mais responsabilidade do que consegue cumprir. E reserve um tempo para cuidar da sua saúde. No amor, a compreensão fará toda a diferença. A sua cor é azul.
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0: Michele Castela, você fez o trabalho direitinho, hein?
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3: Bruninho Mars, I Just Might. Tivemos também Ana Castela, Dona de Mim e Nath Roots. Tudo vai dar certo? Bora continuar a nossa programação por aqui. Eu parando a rádio nesse exato momento. Se o Lu está ouvindo nesse momento, ele deve estar pensando, o que que essa doida fez lá? Vamos dar play no negócio aqui. Aí a gente consegue? A gente não consegue. O que será que eu fiz, não, gente? Vamos descobrir. Pera.

0: todos os nossos movimentos são friamente calculados. Vamos reiniciar o nosso programa, começar tudo de novo para a gente falar os nossos signos e para dar sequência por aqui. Resolveu que hoje, né, ia dar ABO justo agora que o Lu não tá aqui na rádio, né? Que legal, que legal. Cadê? A gente abre o nosso programa Step aqui, né? O nosso Zara Rádio. Ai, ai, viu? Essa é a delícia do rádio, viu, gente? Você tem que aprender a fazer o programa assim. Se acontecer algum BO, você precisa estar preparado, entendeu? Para conseguir dar um jeito, assim, instantaneamente, para que a rádio não fique fora do ar. Que é o que eu tô tentando fazer agora, nesse exato momento. Vou conseguir? Acho que sim. Vamos lá. Agora a gente vai fazer os signos da parte de... Cadê? Aqui. Vamos ver.
1: Começa agora.
0: Não começa agora na Paixão FM, não, que já começou faz tempo. Volta lá embaixo. Aqui, ó. Aqui. Vamos lá. Vamos ver. Agora vai.
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0: Ufa, a gente sabe sair de situações. Libras, amizades e projetos em grupo seguem favorecidos. Pessoas importantes poderão ajudar você a alcançar metas e realizar planos. Na vida amorosa, o companheirismo será o ponto forte do dia, tá? Sua cor pra hoje é rosa. Escorpião. A carreira ganha destaque e a sua dedicação pode render reconhecimento. Confie no seu potencial e não tenha medo de assumir novos desafios. No amor, sinceridade e confiança fortalecem o relacionamento e a sua cor é violeta. Sagitário. O dia favorece estudos, viagens e novos aprendizados. Aproveite para ampliar os seus conhecimentos e buscar experiências diferentes. No romance, saia da rotina, tá? Pois ela pode renovar a paixão. A sua cor para hoje é laranja.
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0: Bora de música. Por aqui tem Sam Smith e Normani. Dance with a Stranger.

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0: Atenção e planejamento. A sua disciplina será essencial para alcançar resultados positivos no trabalho. Mantenha o foco e a persistência. No amor, demonstre mais sentimentos. A sua cor para hoje é marrom. Parcerias e alianças estarão em destaque. Trabalhar em equipe trará ótimos resultados e fortalecerá vínculos importantes. No campo afetivo, o diálogo e o respeito serão fundamentais. A sua cor é lilás. O dia favorece amizades, projetos coletivos e novas oportunidades. Pessoas próximas poderão oferecer apoio importante para os seus planos. No amor, o clima será de romantismo, leveza e de boas conversas. A sua cor para hoje é prata.
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0: 9h54. Para finalizar o Guia Astral de hoje, tem Baltimora, Tarzan Boy.

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14: De volta por aqui agora 10h06 e já estamos ao vivo lá no Facebook da Rádio Paixão FM. Se você não segue a gente, Rádio Paixão FM no Facebook e lá no Instagram, @paixãofm879. Por lá a gente posta notícias, informações, utilidades públicas. E é mais ou menos isso que a gente vai fazer aqui hoje, né, Sérgio? Não deixa de ser uma utilidade pública, né? Bom dia!
15: Bom dia, Ana Paula, tudo bem? Bom dia, todos os seus ouvintes das manhãs da Paixão FM, né? Que legal. E é isso, Ana Paula, é utilidade pública, né? Que nós, você deu abertura no seu programa. E para cumprir o papel, né, da rádio comunitária numa comunidade, né? Que é de levar informação e... A rádio comunitária, ela subsiste através do apoio cultural, mas quando aparece alguma coisa de mérito, meritório, a gente, né, analisa a diretoria da rádio e a gente traz, como nós vamos trazer esse caso aqui agora, né?
14: Sérgio vai contar uma história pra gente, tá, né, Sérgio? Ah, tá. Logicamente, né? Vocês precisam entender do que a gente
15: tá. A história que eu contei
14: falando
15: pra vocês, quer que eu conte
14: eu
15: aqui, é isso?
14: Que você conte.
15: Maravilha,
14: aqui.
15: Com todo prazer, Ana Paula, e é isso. E quando a gente traz essa questão pra rádio também, eu costumo dizer que, né, depois que eu assisti aquele filme Corrente do Bem, é isso, né? Você faz o bem para uma pessoa e você recebe de outra forma e assim. Então a gente faz isso na rádio até para incentivar a solidariedade, né?
14: Exatamente.
15: Porque afinal de contas, somos todos irmãos, estamos, né, todo mundo dentro do mesmo planeta, né? Então... É o seguinte, tem um motorista de ambulância, Ana Paula, que ele, na correria do dia a dia, né, ele trabalha numa empresa terceirizada que presta serviço para a prefeitura de Pardinho. E ontem ele ficou tão sensibilizado com essa história que ele mandou uma mensagem para mim, ver se eu não tinha ideia de fazer alguma coisa. E na hora lembrei de você, do seu programa, da Rádio Paixão, a gente já fez isso lá atrás, né, com outras situações, né, inclusive até eu lembro uma vez que nós fizemos uma campanha para uma cirurgia no exterior de uma criança, né, e foi um sucesso a campanha, porque eu costumo dizer, Ana Paula, que quando a gente tem iniciativa de fazer as coisas, ajudar o povo ajuda.
14: Exatamente.
15: Eu tenho um sucesso para pedir.
14: Eu tenho também.
15: Tem,
14: sou bem cara de pau.
15: Não, e eu não tenho medo de pedir, porque quando você pede para...
14: Não, a gente já tem.
15: Quando você pede para uma coisa que é justa, que é necessária, que é de mérito, não tem por que ter constrangimento. E as pessoas ajudam, né? As pessoas são solidárias naturalmente, só que todo mundo está na correria do dia a dia e às vezes não tem a iniciativa de fazer algo. Mas quando cai no colo da gente, a gente divide e com certeza nós vamos ter resposta aqui no seu programa.
14: Com certeza.
15: Que eu quero ficar aqui um pouco com você, até umas 15 para as 11 aí, até pra gente ver como que desenrola. Então deixa eu contar a história.
14: Vai lá.
15: O motorista da ambulância foi num sítio para pegar um senhorzinho, né, para exames. Tava tudo agendado. E o senhorzinho contou uma história para ele no caminho. Que é ele... já de idade, não conseguiu se aposentar ainda, mas a veinha dele é aposentada. Então eles vivem da aposentadoria de um salário mínimo da senhorinha dele. No entanto, tem remedinho e tal, né? Os gastos, e ele já mora num sítio que eu não vou falar o sítio que é aqui, até porque não tem por que a gente revelar as pessoas aqui. A gente só analisa se, né, a situação é real. E ele mora num sítio já com casa doada, né? Porque ele não pode pagar aluguel. E aconteceu um fato, a senhorinha dele é doentinha também, ela tem artrose, artrite, todas essas doenças de ossos que limita dificulta ainda mais uma
14: mobilidade, né?
15: É, limita mais ainda uma pessoa de idade, né? E acontece o seguinte, quebrou o tanquinho de lavar roupa do casal, né? E ela não consegue lavar roupa na mão. Ela não consegue, então ele ajudando e tal, então passando por esse perrengue. E ele falou pro motorista, contou a história pro motorista e falou assim: e eu coloquei nas mãos de Deus, né? Então quer dizer, quando a pessoa fala que colocou nas mãos de Deus, com certeza Deus, né, mostra os caminhos. E o caminho foi esse. Então, me sinto usado por Deus, você se sinta usado por Deus, sim, o motorista foi usado por Deus, porque ele colocou nas mãos de Deus. Sim. Então, quando coloca nas mãos de Deus, a resposta vem, né? Então, ele falou comigo, na hora lembrei de você, já mandei uma mensagem, você falou, manda ver que tá aberto, agendamos e eu tô aqui hoje. Então, para comprar um tanquinho, nós consultamos no Mercado Livre, custa R$ 457,00, entregue aqui, chega na sexta-feira. E eu quero aqui, nessa meia hora aqui com você, fazer essa campanha com seus ouvintes para ver se a gente recebe mensagens. Pode ser no meu celular, 996680591. E onde mais, Ana Paula?
14: Pode ser no meu também, 997764748. Também no WhatsApp da rádio, 996615879. Se quiser falar com a gente também pelo telefone, pode ligar no fixo 3886-1415.
15: Isso, ó, quantas formas de você quiser ajudar. A gente dividiu aqui em cotas de R$ 50, que na verdade são 9 cotas, né? Então a gente quer contar com você que está ouvindo o programa aí, e para a gente chegar. E nós já vamos começar fazendo a nossa parte. Sim. Eu e a Ana Paula combinamos aqui, tem uma cota que é minha, uma cota que é dela. Sim. E... olha, Ana Paula, para você ver como que é, né? Como o motorista contou a história, se sensibilizou, eu mandei a mensagem para ele de volta hoje, porque ele contou isso para mim ontem. Uhum. Falei, ó, já não encontramos a solução, vamos fazer na rádio. Você entraria com uma cota? E ele também entra com uma que cota. Legal. Então nós temos três,
14: temos
15: já.
14: Temos três, né? Já.
15: Temos três cotas. Então nós vamos aqui até o final, né? Até 15 para as 11 mais ou menos, ver se a gente consegue fazer o pedido pelo Mercado Livre. Chega até sexta-feira e daí sexta-feira a gente combina, talvez convida o motorista para ir junto, né? Você ou o Luiz Henrique, a gente vai lá entregar, tira foto, tudo, para a gente também prestar conta disso daí. Mas também, Ana Paula, essa é uma situação de dois idosos, moram sozinhos, não tem nenhum marmanjo que fica dormindo na casa o dia inteiro, então eu tô falando isso por quê? Não adianta as pessoas falarem, ah, eu tô precisando de alguma coisa também, eles vão fazer isso. Não.
14: Vai
15: a gente tem, né? Tem critério, lógico. Tem critério, né, Ana Paula? Porque uma coisa é necessidade, prioridade, outra coisa é vontade.
14: Sim.
15: Opa, tem vontade? Ah, vontade a gente lida com ela, né? Entendeu? E então a situação é de mérito mesmo. Então, por isso que nós estamos fazendo. Então, nós temos três cotas já e nós vamos aqui. Você vai tocando seu programa. No intervalinho, nós vamos falando mais um pouquinho. Eu vou ver se nesses contatos que a gente passou, a gente já recebe alguma mensagem aí. Tá bom, Ana Paula?
14: A gente vai fazer esse meio de campo, né? Pra ver se... boa. Se a palavra que ele usou ali para falar com Deus,
15: isso,
14: vai saber, né? Às vezes a nossa missão, né, Sérgio?
15: É
14: o nosso trabalho como comunicador de rádio, não de qualquer rádio, né? De rádio comunitária, é exatamente esse, né?
15: Exatamente.
14: Fazer o meio
15: cumprir
14: de campo.
15: Cumprir a função,
14: exatamente.
15: Princípio de uma rádio comunitária que é...
14: Então, bora. Se você está ouvindo, ó, os nossos canais estão abertos para vocês. WhatsApp da rádio, telefone fixo também. Pode ligar para a gente, falar com a gente. A gente vai curtir um pouquinho de música aqui e eu volto já, hein? Por aqui tem o som do Tears for Fears.

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1: De volta por aqui, agora são 10 horas e 23 minutos. Hoje eu tenho a honra de receber aqui comigo Sérgio Vieira, meu parceiro de estrada e de muitos e longas datas, não, Sérgio? Quantos anos de comunicação no rádio?
2: Olha, Ana Paula, eu fui lá em 99, na Piratona do Paixão ainda, né? Eu não sei o ano exatamente seu, mas eu lembro você muito menininha ali, né? Muito menininha. Você é menininha ainda,
1: 2004.
2: Ana Paula, né? Você é garotinha ainda, né? 2004,
1: nem tanto,
2: é?
1: Nem tanto.
2: É, quatro anos depois aí, né? Você tava por lá e aí, ó.
1: E a gente continua até hoje, né?
2: Uma profissional de mão cheia na comunicação, assim como eu, despertou em mim essa veia da comunicação. Inclusive, eu era muito tímido, né?
1: Era também.
2: É, entendeu? E isso daí é tudo de bom, né? Porque hoje, se soltar o microfone, pode ser pra fazer leilão, pode ser pra... Para gravar velório, para o que soltar o microfone,
1: esses a gente participou da corrida, de rua, né?
2: Tem ligação aqui, Ana Paula, deixa eu ver.
1: Pera,
2: Que aqui não dá para... Fecha o meu microfone, por favor.
1: Vou fechar, vai. Vou contar aqui no ar enquanto você tá atendendo. A gente participou da corrida, né, aqui de rua, e eu fiz a chegada, o pódio ali, toda a galera que participou com a gente. E o pessoal começou a falar que só tá faltando eu narrar um leilão agora e fazer um rodeio. Quem sabe, né? Se tiver a oportunidade, a gente faz também, por que não? Bom, tem ouvinte pra participar com a gente?
2: Oi, Ana Paula, tá aberto de novo?
1: Tá,
2: pode. Tá, rápido, hein? Sim, vai tocar o telefone da rádio, eu pedi pra ligar aí pra gente pôr no ar.
1: Ah lá, vamos lá, vamos colocar no ar aqui, ó, já. Alô? Vamos ver se tá... Tudo certo? Pera, acho que... É esse aqui, ó.
2: Acertou.
1: Alô?
2: Alô?
1: Alô?
3: Oi, Ana Paula, tá aberto de novo?
1: Tá.
3: Vai tocar o telefone da rádio.
1: Alô?
2: Alô? Não tá tendo retorno pra ele,
1: não,
2: lá.
1: Não, eu acho que ele tá sem retorno. Manda mensagem pra ele, que é pra ele ouvir a gente só pelo telefone. Abaixar o volume do rádio. Senão a gente não consegue colocar ele. Pera, vamos lá. Ao vivo, né, Sérgio?
2: É, ao vivo.
1: Vamos ver. Ah lá, vamos de novo, vai. Vamos tentar. Alô? Alô?
2: Alô?
4: Alô?
2: Alô?
4: Alô?
1: Alô?
4: Alô.
1: Pera. Hoje tá que tá, hein? Vamos lá.
2: Maravilha! Aí, o pessoal ouvindo, dando retorno. Já a gente põe no ar aqui, né? E é o prefeito Cristiano. Ele ligou no meu celular. Eu pedi pra ele ligar no da rádio pra gente colocar ele no ar, né? E ele tirou foto, inclusive, da conexão da rádio lá do painel.
1: Vamos ver. Vai lá, Cristiano. Se não der, pode ligar no telefone do Sérgio que eu faço uma gambiarra.
2: Ah, é? Então tá bom.
1: De gambiarra a gente entende. Vamos lá, vamos ver agora. Alô?
3: Alô?
2: Opa!
1: Tá conseguindo ouvir a gente direitinho?
3: Alô?
2: Tá ouvindo, Cristiano?
3: Alô?
2: Não, não tá. Vamos... Eu vou ligar pra ele, Ana Paula.
1: Isso, liga, vai. O Sérgio vai ligar. E a gente vai fazer um bem bolado aqui pra colocar ele no ar. Vai, Sérgio.

0: Já estamos em conexão, vai. Vamos lá, o Sérgio vai... Coloca o seu fone, Sérgio, pra você ouvir ele. Isso. Também. Pode falar, Cristiano. Tudo bem?
1: Tudo jóia.
2: Ah, agora sim.
3: Maravilha.
0: Tá ouvindo a gente direitinho aí?
1: Agora tô.
3: Ô, prefeito, e daí? Tá em Pardinho? Por onde anda?
1: Tô pela rua aqui, Sérgio, e tava caminhando aqui pelo Parque Linear. Acabei de sair ali da entrada da nossa cidade, ali na Pedro Bosco, onde o pessoal da rodovia do Tietê tava fazendo um trabalho de roçada. E no meio do caminho aqui tava ouvindo a rádio aí, você e a Ana aí.
3: Ah.
1: E tô ligando pra colaborar com vocês aí nessa ação solidária que vocês estão fazendo, né, pra ajudar uma família. Né, não sei quem é ainda, mas sei que como você tá no meio, a Ana aí tá fazendo essa ação, né, eu acho que cumpre o papel da nossa Rádio Paixão como uma rádio comunitária de ajudar as pessoas, e eu quero colaborar também com vocês aí.
3: Ô, prefeito, maravilha, muito obrigado, Deus abençoe. E é isso, prefeito, a gente não revelou a identidade do casal aqui. É um casal de idoso, ela tem muitas limitações pela idade e por um acometimento de artrite e artrose, e o tanquinho dela queimou. E ela contou, e o marido dela, prefeito, contou para o motorista de ambulância ontem, né, dessa situação, e ele usou o termo para o motorista que foi chave. Eu coloquei nas mãos de Deus, e Deus encontra os caminhos, o motorista contou para mim, e eu já liguei para Ana Paula, ela falou para vir no programa dela, eu doei uma cota, Ana Paula outro, motorista outro, e agora você doando outro. Nós já recebemos aqui também mensagem, não quiseram entrar no ar, mas também da Casa do Norte Rio Pardo e da Academia do Wesley.
0: Olha que legal.
3: Também fazendo doação, prefeito. Então... a gente agradece o seu contato aí, fazendo a vistoria nos trabalhos aí e ligado na Paixão. E eu sei que você tá, porque você tirou foto do painel do carro e mandou para nós.
0: Ele
3: aqui.
0: Ele comprovou, né,
3: comprovou.
1: Sérgio? Não, mas é, Sérgio, até a gente conversa muito, eu acho que é importante, na condição que Deus e a maioria das pessoas me colocaram. Logicamente que muitas pessoas, às vezes, estiver ouvindo o rádio ou vendo a nossa colaboração, podem pensar que é um ato de política ou de simplesmente aparecer. Mas, pelo contrário, na condição de prefeito que eu estou exercendo, acho que fica um incentivo para que a população possa, todo mundo ajudar, cota de cada um, aquele que não puder, se ele simplesmente dobrar o joelho, fizer uma oração pelas famílias que precisa, já é válido, né?
3: Claro, Cris. Não, inclusive, falando dessa parte política aí, nós pedimos para você, se você podia entrar no ar, e você aceitou, claro. Mas a gente traz na rádio justamente por isso, né, Cristiano? Que a solidariedade contamina. Então, quando tem a iniciativa e as pessoas ajudam, você está incentivando outras pessoas a participar também. É simplesmente isso, né? E é isso. Nós temos que nos dar as mãos, porque, principalmente quem acredita em Deus, nós temos que agradecer que, em nome de Jesus, nós somos todos irmãos, né? Então, é isso. Se a gente não fizer um ato desse, a nossa vida não faz sentido. Né?
1: Eu acredito que às vezes pode ser que ela já saiba, né? Embora eu não saiba o nome da família, mas depois a gente combinar, pra gente estar passando o nome da família pra Neia, nossa assistente social, pra Marcela.
3: Maravilha.
1: Pra que a gente possa estar visitando essa família, se elas já não foram visitar, se eles já não foram visitados, mas pra gente poder assistir a situação.
3: Sim, alguma coisa a mais que possa.
1: Eu tenho certeza que a Josi vai querer dar uma olhada também pra ver se ela tá tudo dentro do padrão ali pra poder passar.
3: Maravilha.
1: Pra ajudar na questão da saúde.
3: Maravilha, prefeito, isso mesmo. Porque com certeza, né, o mapeamento do Serviço Social de Pardinho é de excelência. Mas às vezes tem algo mais que dê para fazer. Maravilha, prefeito, por esse encaminhamento.
1: E assim, Sérgio, eu queria aproveitar a oportunidade da Ana e de você aí na rádio. Eu vou soltar depois, não sei se de forma de story ou de próprio vídeo nas redes sociais. E aproveitar a audiência da Rádio Paixão, né, para a gente poder mobilizar mais a população. O poder público tem tentado fazer a sua parte. A gente sabe que cuidar da cidade não é fácil. Eu estive na festa do Ribeirão Grande.
3: Certo.
1: Lá na comunidade do, né, próximo ao Ninho Verde, o Maristela, e numa fala que eles me deram uma oportunidade, eu, né, vi que tinha muitas pessoas de fora, e as pessoas de fora vieram me cumprimentar, as pessoas chegaram próximo de mim, olha, você que é o prefeito, tal, tal, tal, parabéns por Pardinho, eu estive passeando na cidade, Olha, a cidade é acolhedora, acima de tudo, a população respeitosa, que trata a gente bem. Sabe, eu vi muito amor nas pessoas que vieram visitar a cidade nesse final de semana para a festa do Ribeirão. E eu fui sincero em dizer, quero aproveitar a audiência de vocês e dizer, não existe cidade em lugar nenhum que ela é resolvida na sua totalidade.
3: É.
1: Né, todos os dias a gente enfrenta desafio.
3: Sim,
1: e é preciso a população pôr a mão na consciência. Eu tô na entrada da Pedro Bosco aqui, onde a gente cobrou muito da Rodovias do Tietê para que pudesse voltar a terceirizada deles, fazer o trabalho que é de obrigação deles. Mas eu estou vendo com o Miranda, com o Marcelo, para a gente fazer uma ação aqui com o nosso grupo do Renova, que é esse programa social que a gente criou, para a gente poder fazer uma limpeza. Sérgio, você vê o tamanho do volume, depois eu vou pôr isso na internet, de lixo que tem na entrada da cidade. Isso daí é uma responsabilidade de todos nós.
3: De cada um de nós, né?
1: Não
3: exatamente.
1: Não só do poder público, exatamente. Mas assim, aquele eixo ali é usado para caminhada, para as pessoas se divertirem, cuidar da saúde. E eu acho que é importante a gente cuidar para a gente que vive aqui e para quem vem ver a casa da gente limpa, né?
3: Sim, claro, Cristiano. E eu quero aproveitar também, eu fiz uma festa de bodas de ouro em Conchas para um empresário lá, e levei o Durval e a Ladim, né, para fazer o show. E o filho desse empresário, ele é piloto de avião internacional. E ele tinha há poucos dias trazido o filho aqui para conhecer o Museu Tião Carreiro, que o rapaz é piloto internacional, mas gosta demais da música caipira, e vieram conhecer o museu e deram uma volta na cidade. Ele parabenizou, falou que cidade aconchegante, gostosa, bonita. Até ele usou uma frase que eu lembrei muito do Evásio Lázaro, né? O seu Lázaro falava que Pardinho não ficava devendo nada para as pequenas cidades europeias, e ele falou a mesma coisa, né? Então a gente, como pardinhense, a gente fica muito feliz. E você que está no comando da cidade, como você falou, né? É tudo por Deus, e você recebeu essa missão e está aí, né, Cristiano? Os desafios são grandes, mas a gente está sempre na torcida. A gente sabe que política é até a dia da eleição, e depois a gente tem que ser todos municipalistas e torcer para que tudo dê certo. E é dessa maneira que a gente está na torcida aí, para que tudo dê certo e a nossa cidade continue, né? As pessoas que visitam saiam maravilhadas daqui. É isso que a gente gosta.
1: É isso aí. Até ressaltar, Sérgio, aquele trabalho voluntário que você fez. Até eu tive com o Napoleão lá, até título de um pouco emocionado. Porque você sabe, tive a chance de ser vereador junto com o Léo, e o Léo, brinco que ele foi uma das pessoas que me ensinou muito na vereança de como se comportar e respeitar lado político, entendeu? Eu, quando entrei, tinha 21 anos, e uma das primeiras sessões da Câmara, se não foi na primeira, que eu não me esqueço, eu fiz um discurso e o Léo apagou um pouco o meu discurso de forma respeitosa, mas me ensinando que a gente tinha que deixar de lado realmente o que você falou, que a eleição acabava lá no dia dela, e que depois era todo mundo trabalhando junto. E aquela ação que vocês fizeram lá na Praça das Jabuticabeiras, eu passei por lá com o seu Napoleão outro dia, falei, poxa, a gente se comprometeu, até a gente tinha feito um pequeno trabalho lá no início da gestão, mas estava, sabe, tudo cheio de lixo. A gente fez um trabalho legal, tem que valorizar o pessoal da zeladoria, que fez toda a limpeza daquela área verde, fez a poda das árvores, ficou um bosque bonito lá.
3: Ficou
1: e
3: bonito.
1: E agora a gente conseguiu revitalizar aquele espaço que com a comunidade, aquela vez mais de 100 pessoas, vocês fizeram o trabalho, Sérgio.
3: Exatamente.
1: E agora, aproveitando mais um pouquinho, não prolongando muito vocês aí, a gente vai começar uma iniciativa no Parque Linear. A gente identificou muita luz queimada aqui, então tá já o pessoal fazendo a substituição. Nós vamos fazer um trabalho da pintura e revitalização de alguns lugares aqui, mas pedir esse apoio da população. Eu tava vendo aqui, só no último mês a gente trocou mais de 20 torneiras dos bebedouros. E eu acabei de passar aqui, não tem mais nenhuma de novo.
3: Muito vandalismo, é muito vandalismo.
1: Cuidar, entendeu?
3: É muito vandalismo, né? E prefeito, depois que eu vi o vídeo seu e do Napoleão no YouTube, eu fui lá já na praça, tá ficando lindo lá, já conversei com o Zizinho, porque eu daqui uns dias eu vou mudar pra lá também, né? Minha casinha tá quase pronta lá, eu vou mudar lá e vou fazer parte daquele cantinho ali, né? Então aquele espaço ali é um lugar muito especial, inclusive aquele banco que tem lá de adobe e feito com mosaico de caco de azulejo, foi a saudosa Irene que fez, junto com as mulheres vizinhanças ali, né? Então, então é isso, muitas mãos constroem muito mais, né? E cuidam muito mais.
1: Certeza.
3: Maravilha, prefeito, muito obrigado por sua intervenção aqui no programa.
1: Eu vou passar minha cota aí para ajudar.
3: Maravilha.
1: E Deus abençoe a Ana. Fala pra Ana aí que nessa vida louca aqui eu acabei de aproveitar que eu tava ligando pra você e não consegui, vi o número dela, vi que ela me mandou mensagem ontem que eu respondo, não sei o que é, mas eu respondo.
3: Tá bom.
0: Depois a gente se fala.
3: Valeu, prefeito. Isso,
1: Deus abençoe.
3: E sobre o casal, a gente não tá revelando aqui, mas eles moram num sítio de casa por doação e eu passo certinho pra Marcela, então, prefeito.
1: Isso.
3: Tá bom? Muito obrigado, depois eu passo o Pix pra fazer a transferência aí.
1: Pode passar, Deus abençoe.
3: Abraço, Deus abençoe também você, prefeito. Bom trabalho.
0: Aí, muito bem, o prefeito participando da nossa ação solidária. O que você acha, Sérgio? A gente deixa essa ação correr hoje, durante todo o dia, e o que a gente receber no final do dia, a gente contabiliza, e depois a gente faz um stories para prestar contas?
3: Isso, e se passar do valor do tanquinho, nós vamos entregar tudo lá, porque com certeza eles têm outras necessidades, como eu falei. A senhorinha é aposentada e ele não. Então, eles vivem de um salário mínimo.
0: A gente já tinha acordado sobre isso. Caso passe do valor, né, do tanquinho, a gente vai fazer a compra do tanquinho e o que sobrar a gente vai entregar.
3: Então, nós temos aqui, Ana Paula, só para atualizar, nós temos aqui 6 cotas. Nós precisamos de 9. Estamos aguardando aí contato de mais 3 aí. Tá bom?
0: Então bora, eu já mandei aqui também para uma galera minha aqui que participa quando a gente pede ações. Laticínio GG, tô esperando.
3: Opa, GG!
0: O retorno aqui da Marisa. A Marisa, ela sempre participa de ações solidárias com a gente.
3: Maravilha!
0: A gente tá aqui, só aguardando vocês participar.

0: Weeknd, Save Your Tears.
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0: De volta por aqui, 10 horas e 42 minutos. Cadê o Sérgio? E aí, Sérgio, temos mais uma doadora aí, né?
2: Já temos aqui, temos Laticínio GG participando com uma cota, né, Ana Paula?
0: É, a Marisa, em nome da Marisa a gente agradece,
2: isso,
0: né?
2: Isso, a Marisa que encaminhou o assunto aí, então muito obrigado aí aos proprietários Laticínio GG, todos os funcionários e é a empresa que Pardim tem muito orgulho, né? Tem muito orgulho, eles também são orgulhosos com o Pardinho, com certeza. Obrigado, Deus abençoe aí ao Laticínio GG. E tem mais aqui, Ana Paula. Tem uma doação que veio, não quer que fale o nome, mas fez a doação. Inclusive, passou o PIX já, inclusive. Então, atualizando aqui. É, Ana Paula, o Claudemir, motorista da ambulância, eu, o Wesley da academia... Power Pump, é isso que
0: Power
2: fala?
0: Pump.
2: Power Pump, Wesley. Obrigado, Wesley.
0: Beijo, Wesley. Ei, Stephanie, obrigado.
2: Valeu. Da Casa do Norte, Rio Pardo, né? Obrigado. É, o prefeito, a pessoa que não quer que identifique, mas fez a doação. E Laticínio GG. Então nós temos aqui 8 cotas garantidas já e a gente precisa de 9.
0: Falta uma.
2: Quem é o próximo? Quem é? E se passar também, não tem problema. A gente entrega juntinho com o tanquinho. Já pensou? Recebeu o tanquinho e mais um ceilão no bolso? Ah, maravilha.
0: Já compra aí uma carninha pro final de semana, né?
2: Isso. Então eu quero atualizar aqui o assunto, Ana Paula, bem rapidinho. Para que nós estamos aqui numa ação solidária de meia hora, 40 minutos aqui, né? Já está terminando. E no programa da Ana Paula, que é sobre um casal de idosos, moram no sítio com casa doada. A gente não vai falar o nome nem o sítio aqui, porque não tem necessidade de identificar. E o senhorzinho ontem num dos exames de rotina que a ambulância foi buscar, ele contou a história para o motorista da ambulância. Que a senhorinha dele tem artrite, artrose, muitas limitações pela idade e também por, né, pelas comorbidades da vida aí, né, da idade. E não tá conseguindo lavar roupa porque queimou tanquinho. Olha isso, né? Então...
0: A gente não vive sem a máquina da gente de lavar, imagina
2: ela. Então, exatamente, né? Então... Aí ele falou pro motorista que tinha colocado nas mãos de Deus. E a hora que o motorista falou para mim, mandei mensagem para Ana Paula e já combinamos e estamos aí com a... E se Deus quiser, até os próximos 10 minutos aí a gente fecha aqui, porque já tem 8 cotas de R$50, dá 400, o tanquinho custa 457, entregue aqui pelo Mercado Livre. Então... se Deus quiser, até sexta-feira ou sábado a gente vai estar entregando esse tanquinho lá na casa, fotografando e depois a gente publica aqui, tá bom? É isso, a ação solidária é essa e é de mérito, como a gente falou aqui no início, né? Se tivesse um marmanjão lá, ficasse o dia inteiro dormindo na casa, a gente já não faria isso, mas nesse caso aí a gente quer fazer essa corrente do bem aí, incentivar a solidariedade e participar dela, porque é isso que faz sentido pra nossa vida.
0: Então bora, mais 10 minutinhos aí a gente já volta, hein? Vamos de música por aqui, tem o som do Diego e Vitor Hugo e Guilherme e Santiago.

0: era você. Ferrugem, Apagar, Diego e Vitor Hugo passou por aqui também com Guilherme Santiago.
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0: A gente tá de volta pra não estourar o nosso horário aqui, que você já viu aqui, né? Que já tá tudo programado aqui, ó. O Lu já deixou tudo no esquema. Pra gente não estourar o horário das 11. É. E a gente tá feliz, né, Sérgio?
3: Tamo encerrando aqui numa felicidade, Ana Paula. Que maravilha, né? Deus é bom. Deus é bom e nós estamos fechando aqui, Ana Paula,
0: e eu
3: no
0: falo
3: programa.
0: Que quem tem amigo tem tudo,
3: tem,
0: né?
3: Tem tudo. Mas se alguém responder, sim, ainda, o que acontece? Nós fechamos as 9 cotas. Ah, e tem mais. Eu falei do Mercado Livre.
0: Sim.
3: E nós falamos com o diretor da rádio agora, até por questão de justiça. O Moraes Móveis é anunciante da Rádio Paixão, sim, desde quando fundou a rádio.
0: Há mais de 23 anos.
3: Então esse tanquinho vai ser comprado ali no Moraes, até porque no Mercado Livre chega só sexta. E no Moraes, com certeza, amanhã esse
0: ele
3: casal vai
0: estar
3: recebendo o tanquinho.
0: Exatamente.
3: Então daí vai entregar aqui na rádio, a gente faz uma foto para prestar contas, Ana Paula.
0: Sim.
3: E já leva o tanquinho para esse casal. O prefeito falou que já vai acionar, né, e o Marcelo para fazer a Marcela para fazer uma visita também, que com certeza já são assistidos, a Josi da saúde, né? Mas com certeza se tiver algo mais eles vão fazer por essa ação da Paixão FM.
0: Sim.
3: Então é a rádio comunitária cumprindo o

0: nas mãos de Deus, como ele falou para o motorista da ambulância, não poderia ser diferente. Então, tem mais uma doação aqui que não quis entrar no ar, mas eu quero agradecer aqui, Ana Paula, Elétrica Tucci. Alô, Zé Roberto Tucci, Neuzi, toda a equipe da Elétrica Tucci, não poderia ser diferente. Alguém que tanto faz pelos idosos, que é o nosso presidente da Cuesta Solidária, não poderia ficar fora dessa. Muito obrigado, Deus abençoe, Zé Roberto Tucci. Tem mais uma doação aqui que não quer que fale, ou seja, são três que não quer que fale. E Andréia Mendes.
1: Andréia.
0: Alô, Andréia. Obrigado, Andréia. Andréia
1: tá ouvindo a gente. Eu tenho mais... é. Ó, agora a gente tem mais uma cota.
0: Hã?
1: Mais uma 13 aqui, 13
0: cotas? Verdade.
1: Isso mesmo, 13 cotas. A Priscila da Yumi Pharma.
0: Ô, Priscila, maravilha. Yumi Pharma participando aí da ação solidária também. R$200 sobrando já.
1: R$200 sobrando.
0: Nós vamos entregar lá pro casal. Nossa, que benção. Que Quem colocou nas mãos de Deus não poderia ter resposta diferente. Mobilizou todos nós e vocês, porque ninguém faz nada sozinho nessa vida. E quando o pardinho, eu falo para Ana Paula, eu adoro pedir, porque quando a gente pede, é sempre por uma causa,
1: sim,
0: né? Então a gente não tem vergonha de pedir e o pessoal responde, né, Ana Paula? Responde.
1: Exatamente.
0: Yumi, obrigado, Deus abençoe a Yumi Pharma também, né? Que né, faz parte também da diretoria do Coisa Solidária e Yumi, a gente já trabalhou organizando eventos para a Coisa Solidária juntos aí, Deus abençoe. 13 cotas, R$200 sobrando aí que nós vamos entregar lá pro casalzinho. A gente não tá revelando, gente, por questões, né? A gente não pediu autorização para ele, ele nem sabe o que a gente tá fazendo aqui.
1: Vai descobrir ainda.
0: Ele vai descobrir a hora que chegar o presente lá, em nome da comunidade pardiense, da Paixão FM, é isso que nós vamos fazer, tá bom? Então nós temos aí 13 cotas, Andréia Mendes, a Priscila da Yumi Pharma, o Tucci da Elétrica Tucci. Ah, e tem mais uma aqui que chegou. O Ademar e a Inês Schaufer.
1: Agora sim!
0: Aê, maravilha!
1: Tá vendo, né? A população se unindo.
0: É, o Ademar e a Inês que tanto trabalha aí pra questão do bem-estar animal também. Né? Cada vez que você vai na casa da Inês tomar um cafezinho, comer um queijo lá, comer queijo de vez em quando, viu?
1: Ah.
0: Porque a hora que a gente bate a mão no portão, o Ademar esconde o queijo.
1: Esconde o queijo.
0: Esconde o queijo, o Ademar esconde.
1: Não tá certo isso.
0: Mas cada vez que a gente vai lá, tem um cachorro diferente que ela pegou na rua, que tá cuidando. Inês, muito obrigado a você ao Ademar, meu grande amigo. Muito obrigado. Latino GG, o prefeito Cristiano, Casa do Norte Rio Pardo, aqui na esquina da rua da
1: Francisco
0: Eburne com a Dias Barreiro, né? Muito obrigado a vocês, Deus abençoe aí. Wesley da Academia, que Deus abençoe seus negócios, Wesley. Menino empreendedor, coisa linda, montou o estúdio aí, e a gente passa aí, tá lotado sempre, e a gente sabe, né, do seu trabalho, foi estagiário meu no Max Seffer. Ei, Wesley, é muito querido, né? Muito obrigado a você, Ana Paula, que quis fazer a sua parte também, né? E muito obrigado. Tá aí, 13 cotas aí, R$250 sobrando para entregar pro casal junto lá. Maravilha, então.
1: Quer atender, Sérgio? Quer atender?
0: Vamos ver.
1: Atende. Vai que tem mais uma cota aqui com a gente. Meu Deus, será? Será que a gente vai inteirar R$300 para enviar para esse casal e fazer aí, não só o final de semana, né? Mas, né? Olha lá. Temos mais. A gente tá ao vivo, gente, aqui na Rádio Paixão FM. Hoje, dia 4, terça-feira, a gente tá contando com a solidariedade de vocês, nossos ouvintes. E a gente agradece cada ligação, cada mensagem de carinho que vocês estão mandando pra gente. E, claro, né, a participação de cada um de vocês. Mais uma doação, Sérgio. O Sérgio ficou feliz agora aqui, ó.
0: Duas cotas. A Tereza da Pantaneira tá doando.
1: Aê, Tereza. Deus abençoe, muito obrigado. Então temos R$350?
0: Temos R$350, além de quase dois tanquinhos.
1: Quase dois tanquinhos,
0: quase
1: tá
0: dois
1: vendo?
0: Tanquinhos.
1: Ah, colocou na mão de Deus, ele age.
0: Não, ele age. Ana Paula, obrigado.
1: Obrigado,
0: vai encerrando,
1: Sérgio,
0: por aqui. Você tem que encerrar o programa, falta dois minutos. E obrigado, porque quando eu mandei a mensagem, na hora já resolveu. Muito obrigado ao Claudemiro, motorista da ambulância, que passou essa história para mim e passou despretensiosamente. Mas a coisa acontece quando

0: Deus está no meio da história.
1: Gente, ó, nós vamos deixar essa ação solidária, como a gente falou, em aberto até o final da tarde. Se você estiver ouvindo, ou se você que ouviu quiser compartilhar com alguém, pede para entrar em contato. Pode entrar em contato comigo, com o Sérgio ou com o Lu aqui na rádio, que a gente direciona tudo direitinho, né, Sérgio? Quem sabe a gente não leva Milão lá para eles, hein?
0: Milão lá, é, ué, vai depender aí das respostas, né?
1: Exatamente.
0: Muito obrigado, então, ao Lorival, à Tereza, esse comércio maravilhoso de Pardinho também. E que, né, olha que resposta. Duas cotas, R$100, nós vamos passar a pegar mais tarde lá.
1: Aê, gente, obrigado pela audiência, pela participação. Amanhã eu tô de volta, tá? Um beijo no coração de vocês. Sérgio, muito obrigado.
0: Valeu!

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0: A Paramount Pictures divulgou as primeiras imagens da nova adaptação para o cinema de Filhos de Sangue e Osso. O longa tem direção de Gina Prince Wheaton e é uma adaptação para o cinema do primeiro livro da trilogia O Legado de Orisha. O filme deve estrear nos cinemas no início do ano que vem.
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0: Atenção, você que é fã de Kelly Clarkson, a cantora norte-americana acaba de lançar um novo single, I Be Lion, seu primeiro lançamento do ano. E segundo ela, essa música foi inspirada em Prince, misturando um pop com notas curtas e ritmadas.
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0: Segundo a imprensa norte-americana, após Ryan Hurst se machucar durante as gravações da série baseada no game God of War, ele terá que ser substituído, já que ficou gravemente ferido. Hurst teve que fazer uma cirurgia após ferir o bíceps. Está em recuperação. Não se sabe ainda quem será o novo Kratos.
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0: Vai estrear nos cinemas no dia 1 de outubro o novo trabalho de Tom Cruise, Diga. No longa, ele interpretará Alejandro Iñárritu. Segundo Tom, esse projeto é algo diferente de tudo que ele já fez. Eu nunca tive algo que me desafiasse dessa forma. E o Alejandro também nunca teve, desde quando começamos. Na história, o protagonista assume a missão de provar que é o salvador da humanidade e impedir que o desastre ecológico que ele mesmo causou acabe com tudo.
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18: Reviva! Aqui é uma sequência melhor do que a outra. O Jonathan Marques chega com o nosso programa Reviva. Só flashback, meus queridos. Pra abrir essa terça-feira tem o Raul Seixas.
19: 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O povo parou para ouvir. Ele agradeceu as moedas.

Na década de 80 não tem nem o que comentar, né? Doutor Silvana e companhia serão extra. Moscou de 79, Genghis Khan. E Eu Nasci Há 10 Mil Anos Atrás, década de 70 também no rádio. Grande Raul Seixas, essa é

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0: Revista. Bora, rapaziada, mais clássico. Bora com Medo de Amar, Klaus e Vanessa.

0: sucesso, tocou no Brasil e fora do Brasil, a Laurinha Bombril, The Roots com Sid e também Klaus e Vanessa aqui nessa terça-feira, dia 21, Medo de Amar.
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0: Let's go! Lembra dessa? Agora Smash Mouth e volta a tocar.

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2: Olá, já voltamos com as principais notícias do dia. Um grupo de 25 estados norte-americanos governados por democratas processou o governo do presidente Donald Trump nesta segunda-feira, argumentando que as mais recentes rodadas de tarifas sobre produtos de 60 parceiros comerciais, assim como a maioria de suas tarifas anteriores, excede sua autoridade legal para tributar importações. Movida pelos estados no Tribunal de Comércio Internacional dos Estados Unidos, em Nova York, a ação segue contestações anteriores apresentadas por pequenas empresas norte-americanas que buscaram a via judicial para bloquear as tarifas no dia a dia em que entraram em vigor no mês passado. Kleber Ramos, direto da redação.
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3: Olá, tudo bem? Eu sou a Tati Invade. Está chegando o Tititi da Fama. Tudo o que está acontecendo no mundo dos famosos, eu conto agora pra você. Marisa Monte faz rara aparição com o marido em festa de aniversário. O aniversário de 90 anos de Lucinha Araújo, no Rio de Janeiro, reuniu famosos como Marisa Monte e Gilberto Gil. A cantora estava acompanhada do marido, o empresário Diogo Pires Gonçalves, em uma rara aparição pública do casal. Os dois estão juntos desde 2008 e são pais de Helena, de 17 anos, filha caçula da diva da MPB. Maravilhosa, tá? Olha, daqui a pouquinho tem rolê em Xerém. Zeca Pagodinho dá carona para Carlinhos de Jesus e eu te conto já já aqui no Tititi da Fama.

0: Ciclo. O maior piloto de Xerém é Zeca Pagodinho, o pagodeiro famoso por dar carona aos amigos na comunidade de Duque de Caxias, na Baixada Fluminense. Dessa vez, o cantor levou em sua garupa o coreógrafo Carlinhos de Jesus. Xerém, domingo, dando um rolê com o Zeca, escreveu o dançarino nas redes sociais. Carlinhos apareceu no momento divertido com um amigo em vídeo. O rolê dos dois ganhou diversos comentários divertidos nas redes sociais, gente, que gostoso de ver, viu? Olha, daqui a pouquinho tem gente como a gente. Enzo Celulari é flagrado andando de metrô. E eu te conto já já aqui no Tititi da Fama.
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2: LP, Tubarão.

0: 13h16.
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3: Não tem jeito, meu compadre. Vambora. Ela vacilou comigo, nós estamos aí. Tudo certo.

0: flagrado andando de metrô no Rio de Janeiro. Um vídeo que circulou pelas redes sociais no último final de semana. O motivo é, no mínimo, inusitado, viu? Enzo Celulari, 27 anos, filho mais velho de Cláudia Raia com o ator Edson Celulari, foi flagrado dentro de um vagão do metrô no Rio de Janeiro. O destino do herdeiro? Nada menos que o Teatro Municipal, onde sua mãe estreava mais uma temporada do musical em que interpreta a pintora Tarsila do Amaral. Nas imagens, Enzo aparece tranquilo, batendo papo com outro rapaz. O comportamento, gente como a gente, do jovem, filho dos dois grandes atores, rendeu milhares de comentários. Muito legal, gente, eu achei. Olha, o Tititi volta daqui a pouquinho pra falar de Bruna Marquezine e Shawn Mendes. São vistos em igreja. Eu te conto já já, aqui no Tititi da Fama.
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0: incêndios são vistos em igreja com Sasha e João Lucas. Bruna Marquezine e Shawn Mendes aproveitaram o último final de semana ao lado de amigos em São Paulo. O casal esteve na companhia de Sasha e do marido, o cantor João Lucas, numa igreja evangélica em São Caetano do Sul no último domingo. O casal foi filmado por fãs que os reconheceram. Os quatro se sentaram bem em frente ao altar e louvaram com as mãos levantadas em diversos momentos do culto. Bruna e Shawn também se levantaram no momento de fazer suas ofertas. Muito legal, gente. Olha, esse foi o nosso Tititi da Fama. Tudo que está acontecendo no mundo dos famosos. Ah, eu sempre conto pra você. Está ficando por aqui, mas não esquenta não, viu? A gente se encontra numa próxima. Um beijo da Tati Embate e até lá. 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

0: 13:48. 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
4: Olá, estamos de volta com mais notícias. O plenário do STF decidiu que pessoas com transtorno do espectro autista e demais pessoas com deficiências têm a mesma isenção de impostos na hora de

comprar carros, prevista na regra da reforma tributária. A Suprema Corte analisou duas ações diretas de inconstitucionalidade relatadas pelo ministro Alexandre de Moraes. As associações entraram com pedido questionando a limitação do benefício de isenção a determinados graus de deficiência mental e de transtorno do espectro autista. Para eles, a regra exclui pessoas que também enfrentam barreiras relevantes à mobilidade. Kleber Ramos, direto da redação.

pessoal, tudo bem? Hoje é terça-feira, dia 4 de agosto de 2026. Eu sou a Suzy Luz e o Info Music tá chegando. Por aqui tem informações do mundo da música. O cantor Edson Gomes, de 71 anos, deu entrada em um hospital na cidade de Feira de Santana, a 116 quilômetros de Salvador, Bahia, horas após a apresentação realizada na capital baiana, na Concha Acústica, no último domingo. Informações dão conta de que o Reg Mendes se sentiu mal após o show. Ele foi hospitalizado em Feira de Santana. A equipe do artista confirmou a internação e afirmou que ele está com um quadro estável. Vale lembrar que em julho deste ano, o artista precisou ser substituído pelo filho Jeremias Gomes durante a apresentação na Expo Crato, no Ceará, depois de se sentir mal. Na ocasião, o cantor apresentou um problema na garganta um pouco antes de subir ao palco e, por recomendação médica, decidiu não seguir com o show. Melhoras pro Edson Gomes, eu já volto com mais Info Music.

0: 14 horas e 15 minutos.
1: Infomusic voltou, por aqui tem informações do mundo da música. O filme biográfico Marília Mendonça, intitulado Marília, está sendo produzido pelo serviço de streaming Prime Video e tem gerado muitas especulações entre os fãs da cantora. Com previsão de estreia para 2027, as primeiras imagens do longa foram divulgadas pelo elenco nesse final de semana por meio das redes sociais. As gravações se iniciaram em julho deste ano e nas fotos divulgadas, a atriz Marina Versus, caracterizada como Rainha da Sofrência. Os registros foram feitos por João Guilherme, que interpreta o personagem Juliano Tchula, amigo próximo e parceiro musical de Marília Mendonça. Eu já volto com o último bloco do Infomusic.
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0: Muito
1: obrigado, gente. Valeu, Zé Rodolfo. Valeu, Jorge Matheus.
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0: último bloco do Infomusic para essa terça-feira, informações do mundo da música. A cantora Ariana Grande decidiu fazer uma pausa na carreira e se afastar da mídia após o fim da turnê Eternal Sunshine, que acontece em setembro deste ano. De acordo com a equipe da cantora, em comunicado enviado à People, a decisão teve como motivação os comentários incessantes na web sobre o seu corpo. A Ariana se tornou alvo de comentários maldosos sobre o corpo desde a divulgação da segunda parte do filme Wicked, em 2025. O novo clipe da artista intensificou ainda mais as críticas e a preocupação dos fãs. Esta não é a primeira vez que a Ariana é alvo de comentários sobre o seu corpo. Em 2023, a artista chegou a se posicionar publicamente e afirmou que enfrentava problemas pessoais, alimentação inadequada e uso de antidepressivos combinado com consumo de álcool. Dessa vez, ela não se pronunciou sobre problemas de saúde e garantiu estar bem. Amanhã tem mais Infomusic. Até lá!
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0: 14:47.
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9: Olá, já estamos de volta com mais notícias. O volume de ajuda internacional de países ricos para nações pobres, menos desenvolvidas e instituições multilaterais sofreu corte de 23,1% na passagem de 2024 para 25, marcando a maior redução já registrada. No ano passado, o auxílio dos países ricos foi de 900 bilhões de reais, corte de mais de 52,4 bilhões de euros em um ano. Em termos reais, ou seja, já considerando a inflação do período, foi o segundo ano seguido de diminuição da ajuda internacional global. Os dados fazem parte do estudo Financiamento para o Desenvolvimento. Os valores de doações se referem à chamada ajuda oficial ao desenvolvimento, recursos públicos fornecidos por governos com o objetivo de promover o desenvolvimento econômico e a prosperidade em outros países. Kleber Ramos, direto da redação.

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3: Olá, já estamos de volta com mais notícias. A nova rodada do pagamento do benefício Pé de Meia será destinada aos estudantes da rede pública que cumpriram a exigência mínima de frequência escolar nos meses de maio e junho. Nessa nova etapa, os alunos elegíveis receberão a quinta parcela do incentivo frequência, pago como forma de estimular a permanência dos jovens no ensino médio. Os depósitos serão feitos entre os dias 24 e 31 de agosto, seguindo um cronograma definido conforme o mês de nascimento do estudante. Além dos alunos do ensino médio regular, estudantes do EJA, que concluíram o primeiro semestre letivo, também poderão receber valores relacionados ao incentivo conclusão. Kleber Ramos, direto da redação.
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3: Olá, tudo bem? Tudo beleza? Você que tá ligado com a gente nessa terça-feira bonitona, 21 de julho. Você curte de tudo um pouco, né? E não quer ficar de fora do que tá bombando no momento? Então você achou o lugar certo. Começa mais um Top 10 oficial, trazendo a mistura perfeita dos ritmos que tá fazendo todo mundo cantar o dia todo aqui na programação. É gente pedindo, é gente indicando, é gente oferecendo. É a lista das 10 músicas mais estouradaças, mais pedidas e compartilhadas da semana. Por isso, aumenta o volume e vem conferir que tá no topo. As músicas que você curte, começando pelo destaque, música nova, trabalho muito legal do Israel e Rodolfo, hein? Já bombando, Amnésia.
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0: Atriz demais. Tá aí Bruno Rosa, Murilo Huff, oitava colocada. Nona posição, Felipe Rodrigo ignora. Décima, Ferrugem, arrependidaço. E ainda ficou para Israel e Rodolfo Amnésia a posição de destaque desta terça-feira, 21 de julho. A gente volta daqui a pouquinho com mais Top 10.
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0: Estamos de volta com o Top 10, as mais aqui na sua rádio. Sétima colocada tem Danilo e Davi, Não Mexe Nas Minhas Gavetas.

0: 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Jorge Mateus, quarta colocada. Quinta ficou com Hugo e Guilherme, foi Mal Deus. Sexta, Cleiton Romário, Não Namora. Participação do Zé Neto Cristiano. A sétima colocação, Danilo e Davi, Não Mexe Nas Minhas Gavetas. Só as melhores, hein? Tá gostando? Então bora por aqui que daqui a pouquinho tem o Top 3 de hoje.
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0: 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Top 10 já tá de volta nessa terça-feira gostosa, 4 de agosto. Terceira posição tem Maiara e Maraísa. Sorte de alguém.
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0: 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Ana Castela, posição de número 2.
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0: E ela tá sorridente, feliz da vida e não é à toa. Claro que eu tô falando da Lauana Prado, gente. Ela deu à luz ao primeiro filho, o Dom. A criança nasceu por volta das 7h30 da última sexta-feira na maternidade Promatre, em Bela Vista, São Paulo. Segundo a equipe da cantora, o bebê nasceu saudável por meio de uma cesariana. De acordo com informações, a cantora fez uma publicação nas redes sociais anunciando a ida para o hospital e se declarando ao filho. Abre aspas, depois de uma jornada intensa, arrebatadora e linda, sendo sua casa e me colocando completamente a serviço de gerar a sua vida, é chegada a hora de te receber aqui nos meus braços, disse Lauana no comentário ao publicar, né, a ida para o hospital. Logo, logo vou, enfim, ver o seu rostinho, sentir seu cheirinho, o calor da sua pele, te amamentar, nutrir e conhecer de perto a maior bênção que uma mulher pode receber, que é justamente me apropriar da missão de ser a sua mãe. Olha que bonito, né, gente? Lauana anunciou a gravidez do primeiro filho em janeiro deste ano. Ela engravidou após uma única tentativa de inseminação artificial por meio de um processo de fertilização in vitro. Comemorando, portanto, aí a chegada do Dom, o príncipe da Lauana Prado, que chegou para trazer mais alegria, mais vida e mais cor para a vida da mamãe.
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Primeiríssima colocada aqui no Top 10, é Neto e Cristiano, Cadeira Cativa, fechando o Top 10 de hoje. Obrigado pelo carinho, pela companhia de todo mundo. Abraço pra vocês, a gente volta amanhã com as mais. Eu te espero. Tchau, tchau.

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sois vós entre as mulheres e bendito é o fruto do vosso ventre, Jesus. Santa Maria, Mãe de Deus, rogai por nós, pecadores, agora e na hora de nossa morte. Amém. Eis aqui a serva do Senhor, faça-se em mim segundo a vossa palavra. Ave Maria, cheia de graça, o Senhor é convosco. Bendita sois vós entre as mulheres e bendito é o fruto do vosso ventre, Jesus. Santa Maria, Mãe de Deus, rogai por nós, pecadores, agora e na hora de nossa morte. Amém. E o Verbo Divino se fez carne e habitou entre nós. Ave Maria, cheia de graça, o Senhor é convosco. Bendita sois vós entre as mulheres e bendito é o fruto do vosso ventre, Jesus. Santa Maria, Mãe de Deus, rogai por nós, pecadores, agora e na hora de nossa morte. Amém. Rogai por nós, Santa Mãe de Deus, para que sejamos dignos das promessas de Cristo. Oremos. Infundi, Senhor, como vos pedimos, a vossa graça em nossas almas, para que nós, que pela anunciação do anjo, vimos ao conhecimento da encarnação de Jesus Cristo, vosso Filho, por sua paixão e morte, sejamos conduzidos à glória da ressurreição, pelo mesmo Cristo, Senhor nosso. Amém.

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0: Agora, Eduardo Costa, Imagina Eu, aqui na Paixão FM.
2: Muito

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1: Em Brasília, 19 horas. Está no ar a Voz do Brasil. As notícias do governo federal que movimentaram o país no dia de hoje.
2: Olá, boa noite.
1: Boa noite para você que nos acompanha em todo o país.
2: Terça-feira, 4 de agosto de 2026.
1: Vamos aos destaques do dia.
2: Saúde mental e BETS.
1: SUS vai oferecer 100 mil teleatendimentos por mês a pessoas com dificuldades relacionadas a jogos e apostas. Thaís Araújo.
3: O serviço funciona como porta de entrada para a rede de atenção psicossocial e disponibiliza orientação, acompanhamento profissional e apoio também aos familiares.
2: E a propaganda e publicidade de BETS deve trazer alertas ao consumidor.
1: Quem conversa com a gente sobre isso é a secretária de Prêmios e Apostas do Ministério da Fazenda, Daniele Correia.
4: Você tem aposta não é investimento. A outra é apostar pode causar dependência. E uma questão de que apostar faz você perder dinheiro. Então é justamente nessa perspectiva, seja da saúde mental, seja da saúde financeira.
2: Crimes no ambiente digital.
1: Operações identificam grupos envolvidos em crime de ódio e incentivo à violência. Márcia Fernandes.
5: O Laboratório de Operações Cibernéticas atuou na análise de evidências digitais e na articulação entre as forças de segurança envolvidas.
2: Hoje, na apresentação da Voz do Brasil, Luciana Vasconcelos e Luciano Seixas.
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2: Foram realizadas duas operações para desarticular grupos criminosos que utilizam plataformas digitais para disseminar violência e propagar discursos de ódio.
1: As operações foram executadas em conjunto com as polícias civis de diferentes unidades da federação.
2: E os resultados foram apresentados hoje. Os detalhes você vai ouvir agora na reportagem de Márcia Fernandes.
5: A Operação Rede Interrompida da Polícia Civil do Distrito Federal apura a existência de uma organização extremista que utilizava comunidades do aplicativo Telegram para planejar atos violentos e disseminar conteúdos preconceituosos contra determinadas raças, religiões e também contra mulheres. O diretor de Operações Integradas e de Inteligência do Ministério da Justiça e Segurança Pública, Anchieta Neri, destacou algumas das medidas adotadas.
6: A partir dessa articulação, a gente teve medidas de busca cumpridas em 8 estados da federação. A gente cumpriu algumas medidas de internação provisória e um mandado de prisão. O que se investiga ou o que se apurou não diz respeito meramente a opiniões, mas sim à própria intolerância e planejamento de atos severos de violência. Por isso, havia a necessidade de uma atuação rápida para que a gente não tivesse a possibilidade de ocorrer qualquer sinistro.
5: Já a Operação Lívia investigou uma rede criminosa que utilizava de plataformas virtuais para atrair adolescentes e incentivá-los à prática de violência. A investigação foi conduzida pela Polícia Civil de Mato Grosso do Sul, após a morte de uma menina de 13 anos. A Secretária Nacional de Acesso à Justiça, Sheila de Carvalho, comentou que a operação conseguiu impedir outros crimes.
7: A operação permitiu evitar que mais uma menina fosse vítima, que já estava mapeada para isso acontecer nos próximos dias. Então, esse esforço integrado que a gente tem realizado é para manter as nossas mulheres vivas.
5: Nas duas operações, o Laboratório de Operações Cibernéticas atuou na análise de evidências digitais

0: na identificação de conexões entre investigados e na articulação entre as forças de segurança envolvidas. O ministro da Justiça e Segurança Pública, Wellington César Lima e Silva, destacou a importância do trabalho integrado.
1: Nós temos um fluxo de cooperação permanente com a Polícia Federal, com as polícias civis dos diversos estados, com os ministérios públicos dos diversos estados, com os diversos órgãos de inteligência. Esse tipo de colaboração possibilita uma atuação integrada e qualificada no combate a esses crimes.
0: As investigações permanecem em andamento para análise do material apreendido, a identificação de outros envolvidos e a responsabilização dos investigados, conforme o avanço dos respectivos inquéritos policiais. Lembrando que os casos de violência contra mulheres podem ser denunciados pelo Ligue 180, que funciona 24 horas por dia, gratuitamente. Reportagem Márcia Fernandes.
2: E estão abertas as inscrições para o curso Gestoras em Rede, voltado à formação de gestoras estaduais e municipais que atuam com políticas públicas para as mulheres.
3: A capacitação é gratuita e será realizada de forma online.
4: Estão abertas as inscrições para o curso Gestoras em Rede, Formação em Gestão de Políticas Públicas para as Mulheres. A iniciativa é destinada a gestoras estaduais e municipais responsáveis pela elaboração, coordenação e implementação de ações voltadas à promoção dos direitos das mulheres. O curso é gratuito, tem carga horária de 96 horas e vai ser realizado com atividades online, ao vivo e também em formato assíncrono. A formação integra uma estratégia nacional de fortalecimento da gestão pública e de cooperação entre União, estados e municípios. O objetivo é oferecer instrumentos para planejamento, execução, monitoramento e avaliação das políticas públicas, além de criar uma rede permanente de troca de experiências entre as equipes que atuam nos organismos de políticas para as mulheres. Ao final do curso, as participantes devem elaborar diagnósticos e planos de ação voltados aos próprios municípios e estados. Para se inscrever, acesse gestorasemrede.com.br. Claudimário Carvalho, para a Voz do Brasil.
3: As propagandas e publicidades sobre apostas de cota fixa, as chamadas bets, passaram a ter novas regras voltadas à proteção aos consumidores.
2: Elas estabelecem, entre outras coisas, limites sobre o que pode ser dito nessas propagandas, responsabilização solidária de quem veicula as publicidades e proteção às crianças e aos adolescentes.
3: Além disso, as propagandas de bets terão também que exibir mensagens de alerta sobre os riscos envolvidos nas apostas.
2: Sobre tudo isso, nós conversamos com a secretária de Prêmios e Apostas do Ministério da Fazenda, Daniele Correia.
3: Eu e Mariana Jungmann também falamos com ela sobre saúde e bets. Acompanhe.
5: Secretária Daniele Correia, muito bem-vinda à Voz do Brasil. Vamos falar um pouco sobre essas duas portarias que regulam a publicidade sobre as apostas de cota fixa. A gente pode traduzir que é uma regulamentação sobre as propagandas de bets, assim, para ficar mais claro para o nosso público. E o que, que estabelecem essas portarias?
6: Bom, obrigada. Para a gente é sempre importante aqui na Secretaria de Prêmios e Apostas ter a oportunidade de tratar sobre o tema. E, de fato, quando a gente está falando dessas duas portarias, as portarias mais recentes aqui, a gente está falando desse universo de publicidade, propaganda e ações de marketing nesse mercado de aposta de cota fixa. Acho que é sempre importante dizer que esse mercado de aposta de cota fixa é um serviço público, né? E a lei, a 14.790, é a lei que traz ali a regulamentação e traz ali diretrizes legais na implementação não só desse tema de publicidade, mas diversos outros temas. E a nova portaria interministerial ali, a 73, ela traz ali, reforça alguns conceitos, acho que amplia ali a questão da proteção ao consumidor apostador. Mas também traz ali a distribuição da responsabilidade solidária em todo esse veículo de comunicação, de divulgação, seja pessoas físicas e jurídicas, nesse mercado de apostas. E a gente tem uma outra portaria que altera a portaria que trata de jogo responsável, que trata dessas obrigações também legais que os agentes operadores precisam cumprir entre publicidade, ações de marketing e propaganda, que é justamente as frases de advertência, né? O 18+, e foi importante para a gente ali trazer e clarificar sobre o tema.
3: essas frases de advertência, né, que vão ter que conter nas publicidades, elas devem dizer o quê? E que tipo, e por que que esse tipo de mensagem é importante, secretária?
6: Bom, as frases, o Ministério da Fazenda adverte. E aí você tem, aposta não é investimento. Essa é uma das frases. A outra é, apostar pode causar dependência. Né? E uma questão de que apostar faz você perder dinheiro. Então é justamente nessa perspectiva, seja da saúde mental, seja da saúde financeira, do endividamento.
3: Ainda falando das mensagens, ela tem um tamanho mínimo, né? Ou seja, tem que estar num formato legível, facilmente visível, né, para o consumidor.
6: Exatamente. A gente traz ali, e aí de novo, né, a necessidade de que eles estejam ali num tamanho mínimo de 10%, e a gente reforça, inclusive, nessa nova portaria, que eles precisam estar de uma maneira horizontal, né? Porque muitas vezes, né, tornar essa frase de uma maneira muito mínima e verticalizada dificulta ter a leitura por parte, né, da sociedade.
5: Escondendo a frase.
6: Exatamente.
5: Né?
6: Então, a necessidade de se ter isso de maneira legível, né, num contraste visual ali também, né, você ter um fundo ali que a pessoa consiga ler. E eu acho que são todas essas informações que são importantes.
5: Agora, um outro ponto importante dessa nova regulamentação sobre a publicidade de jogos é que ela passa a responsabilizar também quem faz a propaganda, né? Quem veicula a propaganda. E aqui a gente está falando, inclusive, dos influenciadores digitais, secretária, dos veículos de comunicação, e aí enxergando os influenciadores digitais também como uma espécie de veículo de comunicação, é isso? O que está previsto nessa responsabilização?
6: Sim, a ideia é a portaria, ela traz isso tanto voltado para pessoas físicas quanto para pessoas jurídicas, né, que veiculem, que distribuem, que impulsionem, né, que propaguem, não só a questão das bets ilegais, aí eu acho que é importante também, né, você ter essa responsabilização, porque quando você está falando de um ambiente ilegal, você não tem essas ferramentas à disposição daquele consumidor, daquele apostador, então, né, você fica muito mais frágil no desenvolvimento de riscos e de transtorno de jogo e do endividamento, então elas não precisam cumprir as regras e também no processo, né, de junto com as operadoras legalizadas, mas no processo de cumprir o que está dizendo ali a lei, né, no sentido e das portarias, reforçado agora pela portaria interministerial, no sentido de que o jogo, ele tem restrições na sua publicidade, né? Você não pode dizer que o jogo, ele substitui a renda, você vai ficar socialmente aceito, né? Você é mais bonito porque você joga. Então, a própria proteção que a gente comentou aqui, né, da criança e do adolescente, então você não pode veicular para a publicidade para criança, né? A criança não pode ser alvo da publicidade, ela não pode estar na publicidade. Então, eu acho que a distribuição da responsabilidade aí, eu acho que é importante, né, nesse mercado.
3: Secretária, esse tipo de regulação sobre a publicidade deve ter efeito para reduzir a quantidade de apostas, né? Especialmente nos casos de compulsão, não é isso?
6: A ideia é justamente isso, né? Se você está num ambiente ou no mercado onde você está falando de entretenimento, né? E quando isso passa, isso não é mais um entretenimento, isso não, você está colocando aquela pessoa em risco, né? Então, de novo, essa é uma série de mecanismos que eu acho que é importante, né, colocar à disposição. E aí eu queria ter a oportunidade aqui para dizer que a gente lançou no final, obviamente, o Ministério da Fazenda, junto com a SPA, isso já estava na agenda regulatória, a gente lançou a plataforma centralizada de autoexclusão. Então, hoje, se um cidadão, ele não quiser apostar, ou ele não quiser estar nessa atividade, ou, enfim, estar nesse mercado, ele pode utilizar essa plataforma, onde você fica auto-excluído de todas as plataformas autorizadas pela SPA em âmbito nacional. E aí você pode dizer se é por um prazo determinado ou por um prazo indeterminado. Então, você pode se auto-excluir por um mês, por 3 meses, por 6 meses, por 9 meses, por 12 meses, ou indeterminado. E lá, você pode dizer o motivo também. E a gente percebe que um dos principais motivos é justamente a perda de saúde, de controle mental, né? Então, acho que, de novo, essa é uma outra ferramenta também à disposição de qualquer pessoa da sociedade, obviamente, né, que queira utilizar. E a gente traz ali uma série também de outras questões, como ferramenta de autoteste da saúde, autoteste financeiro. Enfim, são todos os mecanismos e ferramentas nessa questão do jogo jogo responsável.
5: É importante aqui a gente lembrar também que quem tiver identificando que tem problemas de saúde mental relacionados à questão do jogo deve procurar ajuda,
6: sim,
5: né, secretária?
6: Exatamente.
5: E aí dentro do SUS a gente tem possibilidades, sim, de acompanhamento e de tratamento, né?
6: Exatamente. A gente tem um acordo de cooperação técnica com o Ministério da Saúde, que é um grande parceiro. A gente, ano passado, começamos com um grupo de trabalho interministerial junto com o Ministério da Saúde, Ministério do Esporte, a Secretaria de Comunicação Social, justamente nesse trabalho de se pensar, né, quais são as ferramentas, porque quando você tem identificação de que você tem um risco, né, ou desenvolvimento de um potencial risco ali, você também precisa procurar caminhos. Então o SUS, ele desenvolveu ali, ele fez um trabalho junto com toda a rede de colaboradores, não só da Unidade Básica de Saúde, mas também do próprio CAPS, né, na formação, né, no desenvolvimento da capacitação dessas pessoas, no recebimento dessas pessoas, na identificação dessas pessoas. Também fez ali um teleatendimento, então eles construíram, desenvolveram um teleatendimento voltado para essa parte de transtorno do jogo, de identificação, e o desenvolvimento ali de capacitação junto às unidades do CAPS, né, mais próximo da localidade da pessoa. Então a gente também, na página da plataforma centralizada de autoexclusão, a gente fornece todos esses telefones, esses endereços, a página do DataSUS, se a pessoa também quiser fazer o seu autoteste da saúde, né, porque você se identifica, mas você precisa também achar um caminho ali.
5: Muito bem, nós conversamos com Daniele Correia, secretária de Prêmios e Apostas do Ministério da Fazenda. Secretária, muito obrigada pela sua entrevista à Voz do Brasil.
6: Obrigada a vocês.
2: Como nós ouvimos, o Sistema Único de Saúde oferece ajuda para quem enfrenta problemas relacionados a jogos e apostas.
3: O serviço de teleatendimento em saúde mental teve início em março e, a partir de hoje, oferece 100 mil acompanhamentos por mês.
2: O atendimento é remoto, sigiloso e pode ser o primeiro passo para o acesso à rede pública de cuidados.
7: Segundo o Ministério da Saúde, mais de 25 milhões de pessoas fizeram apostas em 2025. Desse total, cerca de 4,4% apresentam dependência de jogos, condição que pode causar prejuízos à saúde mental, às finanças e às relações pessoais. Alguns sinais podem indicar a necessidade de buscar ajuda, como o aumento do tempo ou do dinheiro gastos com apostas, preocupação constante com jogos e mudanças no sono, no humor, na rotina ou nos relacionamentos. O Sistema Único de Saúde oferece atendimento sigiloso para pessoas que enfrentam esse problema. O serviço funciona como porta de entrada para a rede de atenção psicossocial e disponibiliza orientação, acompanhamento profissional e apoio também aos familiares, como explica o ministro da Saúde, Alexandre Padilha.
8: Então, além de abrir a porta do cuidado individual, de quem sofre com vício e dos seus familiares, a gente está abrindo uma outra porta, que é ter um diagnóstico cada vez melhor do problema, para ter ações cada vez mais preventivas, regulatórias.
7: Para acessar o atendimento remoto, basta entrar no aplicativo ou na versão web do Meu SUS Digital, fazer login com a conta gov.br, acessar a área de mini-apps e selecionar a opção Problemas com Jogos de Apostas. Em seguida, o usuário responde a um autoteste que auxilia na identificação do tipo de cuidado mais adequado. Quando o resultado indica risco moderado ou elevado, o encaminhamento para o teleatendimento é feito pela própria plataforma. Nos demais casos, são apresentadas orientações sobre os serviços disponíveis na rede de atenção psicossocial. De acordo com o Ministério da Saúde, o serviço remoto teve início em março e passa a oferecer 100 mil atendimentos mensais, explica o diretor do Departamento de Saúde Mental, Marcelo Quimate Dias.
9: Então, nessa primeira ação, nós tínhamos uma média de mais ou menos uns 600 atendimentos por mês. Tivemos uma procura muito grande e, a partir de agora, a gente vai passar a oferecer até 100 mil atendimentos por mês.
7: Quem preferir, também pode procurar atendimento presencial em uma unidade básica de saúde. No local, a pessoa e seus familiares recebem acolhimento, orientação e avaliação inicial. Quando necessário, a equipe pode encaminhar o paciente para o Centro de Atenção Psicossocial, o CAPS, onde é oferecido atendimento multiprofissional. Reportagem Thaís de Araújo.
3: E relembrando, pela plataforma de autoexclusão é possível solicitar o bloqueio do acesso às plataformas de apostas.
2: Para isso, basta acessar a página da ferramenta e entrar com a conta gov.br.
3: Doadores de sangue que colocaram piercing, fizeram tatuagens ou cirurgias não precisam mais esperar 12 meses para voltar a doar.
2: Pois é, as regras para doação foram atualizadas e devem estar implantadas nos hemocentros do país até setembro.
3: O objetivo é aumentar os estoques de sangue, garantindo a qualidade e a segurança do material.
10: Doar sangue salva vidas. Para se ter uma ideia, uma única doação pode ajudar até 4 pessoas. A funcionária pública Axa Cruz, que mora em Brasília, já doa sangue há 16 anos.
11: Um ato tão simples, rápido e que pode salvar vidas. Então eu me sinto muito honrada. 3 vezes por ano, inclusive uma delas é no dia do meu aniversário. Para mim já virou uma tradição.
10: E quem recebe esse sangue pode ficar tranquilo. Todo o material coletado passa por um rigoroso controle de qualidade e por testes que garantem a segurança das transfusões. Para reforçar ainda mais esse controle e ampliar a segurança de doadores e pacientes, o Ministério da Saúde atualizou os regulamentos técnicos que orientam os serviços de hemoterapia em todo o país. Como explica a gerente de captação de doadores do Hemocentro de Brasília, Kelly Barbie.
12: Cada vez mais no sentido de aprimorar, de melhorar os exames para testar uma qualidade cada vez maior desse sangue coletado. Então, você não vai precisar esperar mais 12 meses para muitos impedimentos. A maioria agora é de 4 meses. Como eu falei do piercing, da tatuagem, de medicamentos, de cirurgia, enfim, a novidade é muito boa e muito bem-vinda.
10: O Felipe, que doa sangue há 30 anos, sabe da importância desse ato de amor.
13: Me traz um sentimento muito bom, né? Um sentimento de solidariedade com o próximo. E, além disso, a gente nunca sabe quando vai precisar, um familiar também, né? Então, é muito importante. Eu saio com o coração aquecido.
10: E para você que nunca doou sangue, é muito simples. Basta procurar um hemocentro mais próximo, ter entre 16 e 69 anos, pesar no mínimo 50 quilos e estar em boas condições de saúde. Não apresentar sintomas de gripe, resfriado ou febre. Não precisa estar em jejum, mas nas 4 horas que antecedem a doação, deve evitar a ingestão de comidas gordurosas. Reportagem Cleide Lopes.
2: Se você é responsável por crianças ou adolescentes com menos de 15 anos, fique atento.
3: A campanha nacional de multivacinação já começou em todos os postos de saúde do país.
2: Essa é a chance de proteger o público infanto-juvenil contra doenças como poliomielite, influenza e hepatites.
3: O dia D da campanha vai ser em 22 de agosto e a mobilização vai até 1º de setembro.
14: A campanha nacional de multivacinação teve início nesta segunda-feira e vai até 1º de setembro. Crianças e adolescentes menores de 15 anos são o foco principal para atualizar a caderneta de vacinação. Pela campanha, são ofertados os imunizantes previstos no calendário nacional de vacinação do Ministério da Saúde, como poliomielite, tríplice viral, hepatites A e B, febre amarela, HPV, influenza, Covid-19 e dengue. Para receber a vacina, basta comparecer à unidade básica de saúde mais próxima da sua residência e levar documento de identificação, cartão do SUS, se tiver, e a caderneta de vacinação. Já o dia D da mobilização será em 22 de agosto. Para informações sobre horários de atendimento e disponibilidade das vacinas, basta consultar a unidade de saúde do seu município.
2: Priscila Machado, para a Voz do Brasil. Contribuintes que têm pendências com a Receita Federal, começou a valer hoje mudanças no atendimento presencial relativas ao imposto de renda.
3: A portaria proíbe o fornecimento de cópia de declaração do imposto e recibo de entrega nas unidades de atendimento.
2: Saiba o que muda no atendimento com Daniele Popov.
15: Portaria publicada nesta segunda-feira traz mudanças como a proibição do fornecimento de cópia da declaração do imposto sobre a renda da pessoa física. A entrega do recibo relativo à declaração também foi proibida nas unidades de atendimento da Receita. As mudanças foram adotadas para reduzir os riscos de acesso indevido a informações protegidas por sigilo fiscal, já que documentos como a declaração do imposto de renda contêm dados pessoais sigilosos e que podem ser usados indevidamente. rapidamente. A partir de agora, a cópia da declaração e o recibo de entrega passam a ser disponibilizados exclusivamente por canais que utilizam mecanismos de autenticação e controle de acesso. Outras alterações que a portaria traz são ajustes relacionados ao atendimento presencial, ao atendimento orientado e à recepção de documentos em processos de atendimento digital. Daniele Popov para a Voz do Brasil.
3: Curso Nacional de Escrita Criativa tem inscrição aberta até quarta-feira, dia 5 de agosto.
2: Com ele, o participante vai aprender a produzir textos que buscam envolver, emocionar ou prender a atenção do leitor ou ouvinte por meio da criatividade na linguagem, na estrutura e na narrativa.
3: A chamada pública vai selecionar 1.000 participantes.
2: Os selecionados vão receber de forma gratuita formação em escrita criativa em todas as regiões do país.
3: Mais informações no site da Universidade Federal do Rio Grande do Sul, em ufrgs.br/territórios da escrita.
2: E essas foram as notícias do governo federal.
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3: Fique agora com as notícias do Poder Judiciário e do Congresso Nacional. Boa noite.
2: Boa noite para você e até amanhã.

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2: CNJ aprova perda do cargo de juiz e extingue a aposentadoria compulsória como punição máxima.
3: Para o STJ, olheiro que atua durante venda de drogas responde por tráfico, não por colaboração.
2: Eletricista terá plano de saúde mantido, mesmo após ter sido demitido.
3: Boa noite, eu sou Marcela Luiza.
2: E eu sou Marta Ferreira.
3: O Conselho Nacional de Justiça aprovou nesta terça-feira a perda do cargo de juiz e acabou com a aposentadoria compulsória como punição máxima a magistrados que cometerem infrações graves.
2: Pelas novas regras, nos casos mais graves, o juiz poderá ser colocado em disponibilidade com proposta de perda do cargo.
3: Nessa hipótese, o magistrado será imediatamente afastado das funções e passará a receber remuneração proporcional ao tempo de contribuição até a decisão definitiva do Supremo Tribunal Federal.
2: Com isso, o CNJ adequa as normas ao entendimento firmado em maio pela primeira turma do STF, segundo o qual a aposentadoria compulsória deixou de ter fundamento constitucional como sanção disciplinar após a reforma da Previdência.
3: Em 10 meses, gestão do ministro Edson Fachin responde por 10% das aposentadorias compulsórias do Conselho Nacional de Justiça.
2: Hoje, o plenário do CNJ extinguiu a aposentadoria compulsória como punição máxima a juízes que cometerem infrações graves. Pablo Lemos.
4: No início da sessão desta terça-feira, o presidente do STF e do Conselho Nacional de Justiça, ministro Edson Fachin, destacou alguns dados sobre os processos disciplinares julgados pelo Conselho.
5: Do final de setembro a julho deste ano, esse plenário concluiu o julgamento de 24 processos administrativos disciplinares, aplicando 11 penas de aposentadorias compulsórias, 8 disponibilidades, 4 censuras e 1 advertência. Ainda em sede de revisão disciplinar, foram aplicadas outras 2 penas de aposentadoria compulsória e mais 2 de disponibilidade. Assim, 14 juízes que cometeram faltas gravíssimas foram afastados dos quadros da magistratura. Trata-se de 10% do total de aposentadorias compulsórias até hoje aplicadas pelo CNJ, sendo essa a penalidade administrativa mais grave até então vigente.
4: Fachin destacou que a atuação disciplinar é uma das competências constitucionais mais relevantes do CNJ para a preservação da confiança da sociedade no judiciário.
3: Quem atua como olheiro ou vigilante de forma integrada e indispensável à comercialização de drogas responde pelo crime de tráfico e não por colaboração como informante.
2: Essa conclusão é do STJ, Fátima Uchoa.
6: Moradores de Goiânia enviaram um vídeo a policiais militares com 2 homens comercializando drogas. Um vendia entorpecentes enquanto o outro permanecia ao lado observando a movimentação. Os policiais os abordaram e concluíram que o segundo homem era um vigilante durante a negociação. A Justiça de Goiás considerou que ambos atuavam na comercialização das drogas, cada um com papel específico no crime. A 5ª turma do STJ negou o provimento ao recurso da Defensoria Pública que buscava desclassificar a condenação por tráfico de drogas para o delito de informante. Segundo o relator ministro Ribeiro Dantas, quem permanece ao lado do vendedor e ajuda a garantir a segurança da negociação participa diretamente da prática do crime.
3: Eletricista terá plano de saúde mantido mesmo após ter sido demitido.
2: Para o TST, por se tratar de contrato de trabalho, a Justiça Trabalhista tem competência para julgar o caso. Larissa Batista.
7: O eletricista foi demitido após 37 anos de trabalho e foi informado que poderia continuar com o plano de saúde da empresa. Porém, a única opção oferecida pela companhia de energia representava um aumento de mais de 5 mil na mensalidade. No TST, ficou decidido que a empresa deve garantir, tanto para o eletricista quanto para os dependentes dele, o mesmo plano de saúde dos trabalhadores ativos. Ainda cabe recurso da decisão.
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3: Uma boa noite.
2: Boa noite.
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9: Eu sou Paula Groba.
10: E eu sou Humberto Pinheiro.
9: E estes são os destaques de hoje do Jornal do Senado, que começa agora.
10: Botão do pânico para corridas por aplicativo avança no Senado.
9: Incentivo à violência contra a mulher pode virar crime específico.
10: Leis ambientais aprovadas pelo Congresso serão analisadas pelo STF.
9: Boa noite.
10: Boa noite.
9: Mais segurança para motoristas e passageiros de aplicativos de transporte. Um projeto em análise no Senado prevê a criação de um botão do pânico para ser acionado em situações de violência durante as corridas.
10: A proposta já foi aprovada pela Comissão de Ciência e Tecnologia e agora será discutida pela Comissão de Transparência e Defesa do Consumidor. A reportagem é de Herman Kulitz.
11: O botão do pânico tem por objetivo aumentar a segurança, tanto dos passageiros quanto dos motoristas de transporte por aplicativo, como Uber e 99, e deve ser acionado em casos de violência. O texto original do senador Carlos Viana, do PSD de Minas Gerais, determinava um cadastro prévio com foto do titular da conta e do cliente que irá embarcar, e reconhecimento facial antes de cada viagem. Mas, na Comissão de Ciência e Tecnologia, o relator, senador Carlos Portinho, do PL do Rio de Janeiro, conseguiu aprovar duas alterações. Eliminou a exigência de reconhecimento facial e exigiu identificação visível nos veículos usados para o transporte pago privado de passageiros. Portinho falou sobre a importância da regulamentação.
12: O motorista também vai estar seguro, porque ele sabendo quem é o usuário, se amanhã ele sofrer algum crime, ele fica muito vulnerável e ele poder identificar, não só com os dados na plataforma, mas reconhecimento da foto, né, ou de um documento com foto.
11: O projeto aguarda a análise da Comissão de Transparência e Defesa do Consumidor. Se aprovado, segue para a Câmara dos Deputados.
9: E já está na Comissão Mista de Orçamento, a medida provisória que abre crédito extraordinário para garantir o pagamento do apoio financeiro do governo a produtores e importadores de combustíveis.
10: O objetivo é evitar que a elevação de preços por causa da guerra no Oriente Médio gere aumento da inflação nos custos de transporte, com efeito em cascata nos demais setores da economia. Repórter Alexandre Campos.
13: São 3.473 milhões de reais que serão usados para compensar o aumento do valor de compra desses insumos no mercado internacional em decorrência dos conflitos no Oriente Médio. O senador Jax Wagner, do PT da Bahia, lembrou que se nada for feito, a elevação do preço dos combustíveis poderá prejudicar toda a economia.
14: Aí o presidente tem que reagir para evitar que, inclusive, se comprometa a economia nacional, provocando uma inflação acima daquilo que a gente já tem da meta que está colocada.
13: Líder da oposição no Congresso Nacional, o senador Isalci Lucas, do PL do Distrito Federal, cobrou fiscalização.
15: Tem que ver agora o controle disso, né? Tem que controlar para ver se realmente, na bomba, se o consumidor vai sentir isso, né? E corre o risco de você dar isenção, fazer tudo isso e o preço continuar do mesmo jeito.
13: Como a medida provisória tem força de lei, a Agência Nacional do Petróleo já pode repassar aos produtores e importadores de combustíveis e óleo diesel os valores do apoio financeiro nessas operações, desde que comprovadas as importações.
9: Já está em vigor a lei que destina parte do dinheiro das BETs para o Fundo da Polícia Federal.
10: O FUNAPOL foi criado em 1997 para financiar e estruturar as operações do órgão. Repórter Pedro Pincer.
16: A lei determina que o Fundo para Aparelhamento e Operacionalização das Atividades Fim da Polícia Federal, o FUNAPOL, deverá receber até 3% dos recursos obtidos pelo governo com apostas de cota fixa, conhecidas como BETs. Esses recursos, antes montantes direcionados à Seguridade Social vão cobrir gastos com a saúde dos servidores da PF, além de retribuição por atividade extraordinária. O repasse dos recursos das apostas está previsto para ocorrer de forma gradual, 1% em 2026, 2% em 2027 e 3% a partir de 2028. O senador Randolph Rodrigues, do PT do Amapá, ressaltou a importância desse dinheiro para a Polícia Federal.
17: O morador dos morros cariocas, o morador das favelas desse país, são igualmente vítimas do crime organizado quanto o cidadão que mora nos locais nobres. Para combater, precisa de polícia estruturada e precisa de fortalecimento, sobretudo, das instituições federais que têm a função precípua, com inteligência, de investigar o crime e de desarticular o crime. Sem recurso e sem estruturação, não se faz o combate adequado ao crime.
16: Além dessa receita, o FUNAPOL conta com transferências voluntárias de entes federativos ou de organismos internacionais vinculadas a programas de enfrentamento ao crime organizado, doações de pessoas físicas ou jurídicas, nacionais ou estrangeiras, e outras receitas legalmente previstas.
9: Quem incentivar, instigar ou ameaçar outra pessoa para que pratique violência doméstica e familiar contra a mulher poderá ser condenado até 2 anos de reclusão, além do pagamento de multa. É o que prevê um projeto de lei em análise na Comissão de Segurança Pública.
10: A proposta também estabelece aumento de pena quando o crime for cometido durante a vigência de medida protetiva de urgência, utilizar anonimato e envolver compartilhamento ou ameaça de divulgação de dados pessoais, imagens ou informações sensíveis da vítima. O autor do projeto, senador Efraim Filho, do PL da Paraíba, ressalta que a medida é necessária porque a instigação de terceiros, inclusive por meios digitais, contribui para aumentar o ciclo de violência contra a mulher.
18: As medidas protetivas que hoje a lei permita que sejam tomadas contra o agressor possam ser também tomadas contra terceiros que porventura venham a também infligir a ameaça no sentido de desestabilizar a vítima, intimidá-la a ponto de retirar a denúncia ou algo desse tipo.
9: E uma série de ações que questionam decisões do Congresso Nacional com impacto no meio ambiente serão julgadas neste mês no Supremo Tribunal Federal.
10: Os pedidos à Justiça tratam da Lei Geral do Licenciamento Ambiental e do Marco Temporal das Terras Indígenas. Quem explica é o repórter César Mendes.
19: Aprovada em maio do ano passado no Congresso, a Lei Geral do Licenciamento foi criticada pela senadora Elisiane Gama, do Maranhão, por flexibilizar as licenças.
20: Quanto mais flexível, mais possibilidade de desastres.
19: O presidente da República vetou a mudança, mas a derrubada do veto no Congresso em novembro foi elogiada pelo senador Marcos Rogério, do PL de Rondônia.
21: Não somos poderes subalternos, somos poderes iguais.
19: Agora, a Lei Geral do Licenciamento vai passar pelo crivo do STF no julgamento de ações movidas pela Rede, o PSOL e o Partido Verde, questionando a flexibilização das licenças para Sueli Araújo, do Observatório do Clima, inconstitucional.
22: São dispositivos que afrontam a nossa Constituição e é dever do Supremo afastar essas inconstitucionalidades.
19: O STF julga ainda neste mês ações contrárias ao Marco Temporal das Terras Indígenas e à suspensão da moratória da soja.
9: Nas eleições de outubro, o eleitor vai precisar escolher 2 candidatos ao Senado, mas não vale repetir o mesmo nome.
10: Se isso acontecer, o segundo voto será anulado. Saiba mais na reportagem de Marcela Cunha.
23: 2 votos, 2 nomes e 2 vagas. Essa é a conta que o eleitor precisa guardar nas eleições de 2026 para o Senado Federal. Na urna eletrônica, o cargo de senador vai aparecer 2 vezes. Primeiro, o eleitor digita o número de um candidato, confere a foto e confirma. Em seguida, uma nova tela será aberta para a escolha do segundo candidato. Mas não adianta repetir o número para reforçar o voto no candidato preferido. Os votos precisam ser dados a pessoas diferentes. Se o eleitor escolher o mesmo candidato nas 2 vezes, apenas o primeiro voto será válido e o segundo será anulado. A votação em 2 nomes ocorre porque, neste ano, cada estado e o Distrito Federal vão preencher 2 vagas no Senado. O eleitor só poderá poderá escolher candidatos que disputem a eleição na unidade da federação onde ele vota. Mas, segundo o consultor legislativo do Senado, Gilberto Guerzoni, muitos eleitores podem chegar ao dia da votação sem saber que tem direito a duas escolhas.
0: O eleitor, na hora que ele responde à pesquisa, muitas vezes ele até desconhece que tem dois votos, ele desconhece a lista de candidatos e ele não escolheu, né, o seu senador, especialmente o seu segundo senador.
23: A dificuldade aumenta porque o voto para senador divide a atenção do eleitor com as escolhas para presidente, governador e deputados. Para não esquecer nenhuma das escolhas, a recomendação da Justiça Eleitoral é levar uma colinha de papel com o número dos candidatos.
10: Edição de Paula Groba e trabalhos técnicos de João Lira, o Jornal do Senado fica por aqui. Acompanhe agora as notícias da Câmara dos Deputados. Boa noite.
9: Boa noite e até amanhã.
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5: O plenário pode votar medidas provisórias e projetos ligados ao agronegócio.
6: Câmara aprova a regulamentação da atividade profissional do salva-vidas.
5: Vítima de violência poderá usar recursos de conta conjunta com o marido.
6: Boa noite. A Comissão de Constituição e Justiça da Câmara aprovou proposta que autoriza a mulher em situação de violência doméstica a utilizar recursos depositados em conta conjunta com o marido para se reacomodar em local seguro.
5: A repórter Maria Neves traz mais detalhes sobre o projeto que foi encaminhado para análise dos senadores.
24: Pela proposta da deputada Laura Carneiro, do PSD do Rio de Janeiro, a medida protetiva deverá ser autorizada pelo juiz e a utilização do dinheiro pode ocorrer em qualquer regime de bens adotado pelo casal. Laura Carneiro lembra que a Lei Maria da Penha assegura que mulheres em situação de violência sejam afastadas do lar e acolhidas em abrigo ou local seguro quando houver risco de vida. Entretanto, segundo afirma, levantamento do Instituto Brasileiro de Geografia e Estatística de 2018 mostrou que somente 2,4% dos municípios mantinham casas-abrigo. Os estados gerenciavam outras 43 unidades. Diante disso, a parlamentar ressalta que muitas vezes a vítima de violência é obrigada a permanecer na mesma casa que o agressor e continuar submetida a maus tratos, situação que a proposta busca evitar.
25: Ação de separação demora muito, divórcio demora muito. Durante esse período, ela vai viver como? E como ela não tem como viver, ela acaba não se afastando do lar e continua sofrendo as agressões. Vai chegar um ponto que ela vai acabar o feminicídio. Então o objetivo é que quando ela peça a medida protetiva, quando ela começa a sofrer a violência doméstica, ela tenha uma oportunidade de ter essa violação patrimonial e essa violação econômica minimamente resolvida.
24: Laura Carneiro ressalta ainda que contas conjuntas podem ser livremente movimentadas pelos seus titulares, o que poderia tornar a medida proposta desnecessária. No entanto, recorda que não são raros os relatos de violência patrimonial nos quais o agressor impede ou dificulta o acesso da mulher à gestão do patrimônio ou desvia recursos financeiros do casal. Permitir que a mulher disponha dos bens conjuntos, portanto, seria uma forma de contornar esse problema e permitir que a mulher reconstrua a própria vida longe do agressor. Da Rádio Câmara de Brasília, Maria Neves.
4: Segurança Pública.
6: Da Vitória, do PP do Espírito Santo, apresentou projeto que determina a suspensão imediata da posse e do porte de arma de investigados por violência doméstica. O texto prevê a apreensão da arma em até 24 horas, sem necessidade de decisão judicial específica.
5: Da Vitória explica que o objetivo é diminuir o risco de agressões fatais enquanto houver investigação, processo ou medida protetiva. A matéria está sendo analisada em conjunto com outros projetos semelhantes e, caso seja aprovada nas comissões, pode seguir direto para o Senado.
6: Avança na Câmara projeto de Félix Mendonça Júnior, do PDT da Bahia, que bane das redes sociais condenados por crimes contra mulheres quando as plataformas forem usadas na prática do delito. Pelo texto, as empresas de tecnologia têm 48 horas para excluir as contas.
5: Félix Mendonça Júnior lamenta o fenômeno de monetização e espetacularização da violência de gênero nas redes sociais e que o Brasil figure entre os 5 países com maior número de feminicídios. Por estas razões e para proteger a dignidade humana, ele pede a aprovação da matéria.
4: Justiça.
6: Rodrigo Hollenberg, do PSB do Distrito Federal, questiona o sigilo imposto sobre o registro das visitas ao empresário Daniel Vorcaro na prisão. Ele afirma que a população tem o direito de conhecer eventuais vínculos e relações que possam ser relevantes para o caso do Banco Master.
1: Me causou uma grande surpresa a notícia de que a Polícia Federal teria pedido o sigilo sobre as visitas a Daniel Vorcaro na prisão. É muito estranho, porque a população quer saber exatamente quem são as pessoas, as autoridades, eventualmente as autoridades, que realizaram negócios com Daniel Vorcaro. Portanto, no meu entendimento, não se justifica absolutamente qualquer tipo de sigilo em relação às visitas realizadas a Daniel Vorcaro na prisão.
5: Rodrigo Hollenberg defende ainda a continuidade das investigações sobre o Banco Master e cobra a instalação de uma CPI para apurar as responsabilidades e recuperar recursos. Ele reitera que a apuração é fundamental para garantir transparência e esclarecer os fatos.
4: Saúde.
6: Beto Preto, do PSD do Paraná, é autor do projeto que torna obrigatória a realização de pelo menos uma ultrassonografia morfológica durante o pré-natal oferecido pelo SUS. O deputado explica que a medida busca ampliar a qualidade da assistência prestada às gestantes.
5: Ele lembra que a experiência já foi adotada no Paraná e defende a ampliação da iniciativa para todo o Brasil. Beto Preto afirma que o exame realizado entre a 20ª e a 24ª semana de gestação é importante para avaliar o desenvolvimento fetal e identificar situações que demandem acompanhamento especializado.
2: Por que entre a 20ª e a 24ª semana, que é o momento que ainda é possível você evoluir para um tratamento cirúrgico intrauterino? Então, esse é um momento importante. O Brasil vai dar um passo gigante no sentido de garantir mais ainda pré-natal correto para as mulheres brasileiras e dizer que no Paraná nós já instituímos essa ultrassonografia morfológica já, e isso vem dando muito certo. Queremos expandir para todo o Brasil através desta lei.
4: Homenagem.
6: Raimundo Santos, do PSD do Pará, destaca a criação do Dia Nacional da Música Gospel, celebrado em 9 de junho. O deputado afirma que a lei reconhece a presença do gênero musical em espaços religiosos, plataformas digitais, praças e emissoras de televisão.
3: Qual a importância desse reconhecimento, dessa homenagem à música gospel? A música gospel, na verdade, é o gênero musical que durante, por exemplo, a pandemia do novo coronavírus, foi o gênero mais ouvido e que serviu de alento para tantas pessoas consumidas pelo estresse, pela ansiedade, porque as mensagens da música gospel, elas são mensagens de paz, de amor, de esperança, mensagem também de fé.
5: Raimundo Santos explica que a escolha de 9 de junho faz referência ao nascimento de Frida Wingren, enfermeira, musicista e compositora de hinos cristãos. Ele reforça a relevância da data nacional para a valorização da música gospel e para a cultura brasileira.
6: Josenildo, do PDT do Amapá, apresentou o projeto que institui 29 de junho como Dia Nacional do Pescador Artesanal. O deputado propõe incluir esses trabalhadores na data, que atualmente homenageia apenas os praticantes da pesca amadora.
5: Josenildo observa que a medida reconhece a contribuição da pesca artesanal para a economia das comunidades costeiras e ribeirinhas. O parlamentar ressalta que a atividade preserva conhecimentos tradicionais ligados à cultura popular e ao uso sustentável dos recursos naturais.
4: Trabalho.
6: O Os deputados aprovaram um projeto que regulamenta a profissão do salva-vidas. Saiba mais sobre o assunto na reportagem de Paula Bittar.
7: A Comissão de Constituição e Justiça da Câmara aprovou uma proposta que regulamenta o exercício da profissão de salva-vidas no Brasil. Pela proposta, para exercer a atividade, o profissional deve ter mais de 18 anos, estar em bom estado de saúde, possuir ensino médio completo e passar em uma avaliação prática de corrida e natação. Também é necessário completar um curso profissionalizante de 160 horas em uma instituição reconhecida e manter a formação atualizada a cada 2 anos. Os salva-vidas terão como atribuições a realização de técnicas de prevenção, resgate e primeiros socorros em situações de emergência e ações educacionais sobre os riscos de acidentes aquáticos. A proposta obriga os estabelecimentos que oferecem acesso a ambientes aquáticos a contratar profissionais salva-vidas que terão como direitos o uso de uniformes e equipamentos de proteção, jornada de trabalho de até 40 horas semanais, seguro de vida e aposentadoria especial para aqueles expostos a condições de risco durante as atividades. A relatora na comissão, deputada Ana Paula Lima, do PT de Santa Catarina, explicou que os profissionais lutam há mais de 15 anos por reconhecimento.
8: Houve projeto já arquivado sobre o tema, mas a categoria nunca desistiu porque sabe o que representa esta profissão no nosso país. No Brasil, morrem em média 16 pessoas afogadas por dia e pelo menos 4 delas são as nossas crianças. Reconhecemos que restringir o exercício dessa profissão é constitucional, porque está diretamente ligada à proteção da saúde, da segurança de quem depende desses profissionais no mar, nos nossos rios, nos lagos e piscinas.
7: O projeto aprovado também estabelece que o piso salarial da categoria seja definido em lei específica. A proposta que regulamenta o exercício da profissão de salva-vidas já pode seguir ao Senado, a menos que haja recurso para votação pelo plenário da Câmara. Da Rádio Câmara de Brasília, Paula Bittar.
11: Agricultura.
5: Padre João, do PT de Minas Gerais, celebra os 20 anos de criação do Sistema Nacional de Segurança Alimentar e Nutricional, o SISAM. O parlamentar exalta a política de combate à fome no país e defende que, após consolidar o acesso básico à comida, o foco central deve ser a qualidade do alimento.
12: Ao virar essas 2 décadas do SISAM, temos que, além de garantir comida de verdade para todas as brasileiras e brasileiros, nós temos que avançar na qualidade do alimento. Porque é assustador o crescimento da obesidade e do sobrepeso, sobretudo em crianças e adolescentes. Isso significa uma degradação de fato da qualidade de vida dessas pessoas.
6: Padre João manifesta preocupação com o aumento do consumo de produtos nocivos à saúde e defende o uso de mecanismos fiscais para desestimular esses hábitos. Ele sugere que alimentos ultraprocessados e refrigerantes tenham alíquotas mais altas.
11: Desenvolvimento Regional.
5: Hildo Rocha, do MDB do Maranhão, propõe isentar estados autossuficientes e superavitários de energia das cobranças extras das bandeiras tarifárias amarela e vermelha. O parlamentar explica que a ideia é criar uma diferenciação para estados que produzem mais energia do que consomem.
14: Atualmente, o sistema de bandeiras tarifárias é aplicado de forma uniforme em todo o território nacional, sem considerar disparidades regionais quanto à capacidade de geração. Tal situação penaliza consumidor de estados que são autossuficientes em energia, que acaba pagando tarifas adicionais mesmo não contribuindo para a necessidade de acionamento de termoelétricas ou compra de energia mais cara no mercado. Então, é essa a motivação para me apresentar esse projeto de lei, no sentido de fazer com que haja justiça.
6: Hildo Rocha argumenta que o atual modelo pune estados como o Maranhão, que tem grande geração hidrelétrica, eólica, solar e a gás, mas pagam as mesmas tarifas adicionais cobradas de estados deficitários. Ele afirma que a proposta torna a cobrança mais compatível com a realidade energética de cada região.
5: Projeto de Dilvanda Faro, do PT do Pará, cria a Política Nacional de Proteção às Mulheres Ribeirinhas, com foco na inclusão social, na justiça territorial e no desenvolvimento sustentável. O texto promove também a autonomia econômica e a defesa dessas mulheres contra a violência.
6: A proposta de Dilvanda Faro amplia o acesso das ribeirinhas a políticas públicas e valoriza os saberes tradicionais, indicando a relevância da incorporação deles em ações de combate às mudanças climáticas.
11: Votação.
5: A retomada dos trabalhos na Câmara pode ter votações de medidas provisórias e projetos ligados ao agronegócio. As votações serão ajustadas conforme o calendário eleitoral. O repórter Antônio Vital tem as informações.
13: A Câmara dos Deputados retoma os trabalhos depois do recesso parlamentar de julho com o calendário de votações ajustado em função do período eleitoral. Até o primeiro turno das eleições, em 4 de outubro, deputados e senadores têm que conciliar a atividade legislativa com o calendário eleitoral. Agosto é um mês em que os partidos têm que realizar as convenções, definir e registrar as candidaturas e dar início às campanhas nas ruas. Por isso, Câmara e Senado reservaram 2 semanas de esforço concentrado para votações. A primeira na semana entre 10 e 14 de agosto. A segunda entre 31 de agosto e 3 de setembro. Entre as propostas que devem ser votadas estão 7 medidas provisórias editadas no início do ano e que perdem a validade se não forem analisadas pela Câmara e pelo Senado até o final de agosto. Uma delas institui o Programa Extraordinário de Reequilíbrio Financeiro das Famílias, também chamado de Novo Desenrola Brasil. O programa tem o objetivo de ajudar famílias a renegociar dívidas com instituições financeiras com condições mais favoráveis. Outra medida provisória que precisa ser votada cria ajuda financeira para importadores de óleo diesel e gás de cozinha, como maneira de evitar desabastecimento em função da guerra no Oriente Médio. Ela também prevê apoio financeiro ao setor aéreo. Ainda em relação a combustíveis, pode ser votado o projeto do governo que cria subsídios e ajuda financeira para empresas do setor, como maneira de reduzir o impacto da guerra entre os Estados Unidos e Irã nos preços do óleo diesel, biodiesel, gasolina, etanol e querosene de aviação. Outras propostas que podem ser votadas foram apresentadas como prioridade no primeiro semestre pela Frente Parlamentar da Agropecuária. Um dos projetos suspende por 2 anos sanções e embargos ambientais a pequenos produtores rurais. A medida não tem apoio do governo, que argumenta que, na Amazônia legal, isso pode significar a suspensão de sanções a quem possui propriedades de até 400 hectares, como disse o deputado Helder Salomão, do PT do Espírito Santo.
15: Pode criar, sim, problemas que reduzam a efetividade das sanções, cuja finalidade é interromper imediatamente o dano ambiental. O projeto de lei prevê 24 meses para que os proprietários adotem medida de recuperação ambiental.
13: Também pode vir a ser votado na Câmara projeto que reduz a jornada normal de trabalho para 40 horas semanais e garante 2 dias de repouso semanal remunerado, sem redução de salário. O projeto apresentado pelo governo regulamenta a proposta de emenda à Constituição aprovada pelos deputados no primeiro semestre e que aguarda análise pelo Senado. Outras propostas prontas para a pauta ainda não têm consenso entre os diversos partidos políticos. É o caso do projeto que inclui um incentivo à violência contra a mulher como crime inafiançável, como o racismo. Da Rádio Câmara, de Brasília, Antônio Vital.
16: A 4ª edição do concurso Eu e a Lei está com inscrições abertas. A Câmara dos Deputados convida crianças e adolescentes de 10 a 17 anos de idade a produzirem programas de rádio de 5 minutos de duração. Os trabalhos podem explorar a história do Parlamento Brasileiro, a importância do patrimônio histórico e cultural no país ou o impacto das leis na vida da garotada. Outras informações estão no site cd.leg.br/euealei. Participem!
11: Economia.
6: Reginaldo Lopes, do PT de Minas Gerais, afirma que a reforma tributária sobre o consumo vai simplificar o sistema de impostos a partir de 2027. O deputado observa que o novo modelo cria mecanismos de devolução de tributos para ampliar a justiça social.
17: Nós vamos devolver parte dos impostos pagos por 73 milhões de brasileiros e brasileiras de renda per capita até meio salário. O cidadão vai comprar, pagar e receber de volta parte dos seus impostos. Um modelo transparente, onde o cidadão brasileiro, a cidadã brasileira, vai saber o preço de um produto e o preço do imposto. Com justiça tributária, para justiça social, para combater as desigualdades, nós vamos devolver 100% dos impostos para 73 milhões de brasileiros.
5: Reginaldo Lopes ressalta que o cashback

0: Indispensável ao trabalho da categoria, o que justifica a isenção do tributo. Adriano do Baldi diz que a compra de um veículo será permitida a cada 5 anos, comprovada a inscrição regular do feirante por pelo menos 24 meses.
1: Termina agora o Jornal Câmara dos Deputados, produzido pela Rádio Câmara, com trabalhos técnicos de Wellington Teles e apresentação de Val Monteiro e Luciana Vieira. Uma boa noite para você.
0: A Voz do Brasil volta amanhã. Boa noite.

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0: 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Fernando Sorocaba.
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0: 20h17.
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1: 20 horas e 45 minutos.
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